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1: São 7 da manhã, o meu nome é Pedro Góias. Estou aqui com Joana Miranda ao meu lado. Dia 11 de maio, bom dia.
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1: Bem, é estranhíssimo estarmos a fazer isto sem o pai em casa, não é?
0: Tipo... Eu sinto que os nossos pais saíram e agora, pronto, tu tens as chaves de casa, não é? Tu é que abriste a porta aos nossos amigos que estão aqui a ouvir-nos.
1: Parece que passámos tipo uma semana os primos juntos os pais não estão em casa, não é?
0: Pois é.
1: É um bocado essa sensação sem o Arthur.
0: Olha, e agora vamos fazer porcaria, não é? Isso que está.
1: Imagina, agora temos 4 dias, porque temos de segunda até quinta para experimentar.
0: Sem Arthur.
1: Eu acredito que ele não vai ouvir isto nunca.

0: Essa sensação sem o Arthur.
1: Olha, e agora vamos fazer porcaria, não é? Isso que está...
0: Imagina, agora temos 4 dias, porque temos de segunda até quinta para experimentar.
1: Sem Arthur.
0: Sem Arthur. Eu acredito que ele não vai ouvir isto nunca.
1: Podemos fazer tudo agora, portanto, não precisamos ter a hora de ponta.
0: Yeah. Não há regras, não podemos há dizer regras. Que são 7 da manhã às 11.
1: Podemos pôr todos os ouvintes a falar.
0: Claro.
1: Mesmo aqueles que dizem as neiras.
0: Tudo.
1: Oh, para, eu toco ao pai.
0: Hoje vai ser sem regras. Agora, eu vou admitir, eu ainda estou um bocado nervoso.
1: Toda a gente
0: são muitos botões.
1: A par. Sim. O botões não está cá.
0: É
1: está cá o
0: não está cá o botões. Portanto, se eu clicar num botão errado ou se a rádio ficar ligada durante 5 minutos e vocês não tiverem a ouvir nada, também têm que ser calmos
1: amigos.
0: E ponderados e amigos comigo.
1: Sim.
0: Pronto. E, espero que saibam disso.
1: E imagina, tu que estás a ouvir, o Pedro é um menino com um sonho.
0: Sim,
1: e estamos todos aqui a suportar o sonho do Pedrito. Olha, que já agora, eu sei que tu não ias fazer esta publicidade a ti próprio, podem ir ver no YouTube.
0: Yes.
1: Tour Académica, a nova série do Pedro Góias.
0: Teve
1: aí a andar, a fazer estrada pelo país.
0: Mano, eu fiz mesmo estrada,
1: a conhecer
0: mano.
1: As dunas.
0: A conhecer as dunas.
1: Olha, como é que é este primeiro episódio?
0: O primeiro episódio fui à Fartuna, que é a Tuna Académica de Coimbra.
1: Okay.
0: A Tuna de Farmácia de Coimbra. Pá, eles, pronto, são imensos. São imensos, tocam e
1: sim.
0: fazem barulho e gostam de sair à noite, tipo à terça-feira.
1: Achas que este é o melhor episódio?
0: Não,
1: que é o
0: não,
1: do
0: não, acho que, não, acho que é o pior, acho que é o pior.
1: Achas que é o pior,
0: sim,
1: pô? Isso é bom.
0: Mal, que
1: isso
0: para depois
1: é ótimo,
0: acabarem bom.
1: Exatamente, yeah, exatamente, fizeste bem.
0: Acho que é o pior. Olha, entretanto, nós vamos ter aqui uma coisa nova, vamos ter uma trilogia.
1: Pois é,
0: vamos,
1: yeah,
0: ter, vamos ter uma trilogia. É uma coisa que eu não estava à espera, portanto, vamos ouvir um bocadinho a meteorologia e depois seguimos e nós já entramos outra vez, pode ser,
1: boa,
0: Joana?
1: Bora.
0: Vamos a isso. 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Hoje, dia 11 de maio, Guarda com 13 graus, Vila Real e Viseu com 17 graus, Bragança, Viana do Castelo, Porto, Porto Alegre e Sines com 18 graus, Braga, Coimbra, Castelo Branco, Lisboa e Setúbal com 19 graus, Aveiro e Sagres com 20, Leiria, Santarém, Évora, Beja e Faro com 21. 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

0: Bruno Mars com I Just Smile aqui a tocar na tua Cidade FM. O meu nome é Pedro Góias e... Desculpem, senhoras e senhores, é o seguinte, eu estou um bocado perdido nas trilhas.
1: Não estás nada, estás ótimo.
0: Eu estou aqui a encontrá-las, eu já percebi que na hora das 7 nós costumamos utilizar esta trilha, certo?
1: Deixa eu ver. Exatamente, okay. Porque estamos a falar com heróis.
0: Ok,
1: heróis exatamente. Que acordam às 7 da manhã.
0: E nós temos imensos, o Arthur tem razão, nós temos mesmo boés. Há heróis aqui às 4 da manhã. Pá, nós recebemos uma mensagem da Rita às 4h47 a dizer: bom dia, olá Pedro, como estás? Capaz de comandar este barco por 4 dias, o gangue não te abandona, beijinhos.
1: Pá, lindo.
0: Às 4h47 da manhã. Crazy, Rita, bom dia.
1: Onde é que será que ela trabalha? Rita, se puderes, manda mensagem a dizer onde é que trabalhas.
0: Aí, por acaso, olha, nós nunca fazemos isto, mas as pessoas, quando se identificam, dizem sempre: ah, eu sou a Rita e sou de Estarreja. Digam lá qual é a vossa profissão.
1: Só por curiosidade.
0: Ou então digam só um pequeno facto, para nós andarmos aqui a explorar.
1: Tenho diabetes.
0: Sim, assim. Eu tenho 6 unhas, não tenho 5.
1: Eu nasci com 4 dedos.
0: Olha, nós recebemos sempre uma mensagem, todos os dias, que o Arthur já não lê há muito tempo, mas é de um senhor no WhatsApp chamado Senhor Rui Lemos. E o senhor
1: Ele chama-se mesmo senhor.
0: Chama-se senhor no WhatsApp. Epá, auto-intitula-se como senhor.
1: Sim, sim.
0: E ele manda-nos sempre uma fotografia com uma mensagem positiva.
1: Ah, pois é.
0: E a mensagem de hoje diz: a gente sempre pode aprender algo com os outros, inclusive como não ser. Bonito. E depois ele escreve, mas esta aqui já vem dele, a dizer: bom dia, decida hoje que você fará algo todos os dias que lhe traga alegria. Concentre-se na sua jornada e não se perca no caminho dos outros. O que você foca...
1: Ai, que grande!
0: O que você foca cresce, o que você pensa se expande. Uou! Cultiva criatividade e coisas boas. Honra sua mente, coração e alma.
1: É, mas é muito comprido.
0: Yeah,
1: se tu queres ensinar alguma coisa a alguém, epá, usa uma frase com... Cinco palavras.
0: Não pode ser isto tudo.
1: Não pode.
0: Entretanto, estamos a... ok, pronto. Agora está chuva de profissões. Recebemos foto do Aires, que está cá todas as manhãs. Recebemos mensagem do Pedro a dizer-nos: bom dia, malta das 7, mais uma vez a marcar presença no vosso programa. Por aqui, um pouco mais feliz, porque quinta-feira é feriado. E quem não gosta, né?
1: Quinta-feira é feriado. Ai, não me digas isso, que eu fico já aqui toda entusiasmada.
0: Não, peraí, que eu acho que não é.
1: Não, ele está a mentir. Não é.
0: Eu acho que este Pedro é da Bélgica.
1: É feriado na Bélgica.
0: Se é feriado na Bélgica, não conta para nós, ok?
1: Olha, mas bom para ti, é? Ser feliz no teu feriado. Muito bacana.

0: 78.
1: As pessoas estão excitadas, estão felizes por ti.
0: Joana, não é só isso, Joana.
1: O que é?
0: É feriado, é, na quinta-feira. Não é para nós, calma, calma. Não é feriado para nós, vamos com calma.
1: É feriado para quem?
0: É feriado para muita gente, mas não é para nós. É feriado quinta-feira de espiga. E entretanto, começámos aqui a receber...
1: Ah, espiga! Eu sei
0: exatamente
1: o que é espiga!
0: E eu também sei o que é espiga, mas não me lembrei. E está aqui imensa gente a dizer, bom dia, cidade, é feriado em algumas localidades da espiga.
1: Ah,
0: ótima semana para vocês.
1: Sim.
0: Beijinhos de cabeceira de Bastos. Então nós estamos aqui a receber imensas pessoas que nos dizem que vai ser feriado esta quinta-feira no sítio delas, ou seja, vai ser feriado em Mafra, vai ser feriado na Azambuja, em Alenquer, Cartaxo e tudo mais. Portanto, a todas as pessoas que nos mandaram mensagens, João, Wanderson, Luís, Pedro e tudo por aí fora, bom feriado para vocês.
1: Se alguém me puder dar...

0: Eu também acho. É. E por acaso é uma boa simbologia deste feriado.
1: 100%. Entretanto, Taylor Swift, da Feira Ovofília, aqui na tua cidade FM, só se quiseres. Manda-nos mensagem.

0: O Easy MC com Show Me Love aqui a tocar na tua cidade FM. O meu nome é Pedro Góias, comigo tem Joana Miranda. E Joana, entretanto, nós já te disse, instaurámos o caos aqui no WhatsApp porque é feriado em todo o lado, menos na rua Sampaio Pinho, número 24. Descobri também que é feriado na Suíça, mandaram-nos muitas mensagens a dizer que era feriado na Suíça. É de facto feriado também na Bélgica, é de facto feriado em todos os outros sítios do país, mas eu queria realçar aqui uma mensagem. Yeah, menos aqui, é mesmo em todo o lado, menos aqui. Mas eu queria realçar...
1: Não temos direito a nada.
0: Não, aqui não temos direito a nada. Mas eu queria realçar aqui uma mensagem de um ouvinte muito recorrente. Que é o Mário Botas Rosa. Estás a par?
1: Sei, claro.
0: É quem assina sempre todas as mensagens com o Mário Botas Rosa. E eu fui ler todas.
1: Botas Rosa.
0: Botas parece... Rosa é bem difícil de dizer.
1: Mas também ao mesmo tempo parece. Botas Rosa parece uma coisa meio. Parece uma ofensa meio sexual, não sei explicar. mas sabes que ele é Botas Rosa.
0: Andas com as Botas Rosas.
1: Andas com as Botas Rosas.
0: Tá, mas ele manda mensagens bem normais. Ele logo disse: eu quando vou à terra é para trabalhar, Lisboa, eu moro no Barreiro. Três pontinhos, Mário Botas Rosa. Mas eu andei aqui para cima e andei a ler as mensagens que já tínhamos no WhatsApp com ele. E ele às vezes está só a rir de uma coisa que nós dissemos, então manda, ha ha ha ha, Mário Botas Rosa.
1: Não acredito. Ele assina o ha ha ha.
0: Mário Botas Rosa.
1: Não. Será que sabes o que é que deve ser? Ele deve ter pré-definido no WhatsApp a assinatura.
0: É daqueles que é tipo conta empresarial.

0: Não, acho que não é pá. Acho que não é,
1: é como quando tu mandas um e-mail e aparece embaixo, enviado pelo meu iPhone.
0: Não.
1: Estás a perceber?
0: Eu acho que ele perde tempo mesmo com isto, porque imagina, há aqui um dia em que nós devíamos estar a jogar alguma coisa porque ele respondeu 32 e respondeu 32, Mário Botas Rosa.
1: Imagina que ele um dia não percebe o que tu disseste, manda só um ponto de interrogação e é ponto de interrogação, Mário Botas Rosa.
0: Opa, todos os dias, Mário Botas Rosa. Mas eu acho que isto aqui é a atitude de quem. Vai, eu tenho aqui um botão que é a atitude de Mário Botas Rosa. Mas quase não é. Pai, isto é a atitude de Mário Botas Rosa. É 100%. Pai,
1: ele é o alfa.
0: Tu assinares sempre com o teu
1: do
0: nome.
1: WhatsApp, pois é.
0: Pá, Mário, lenda. Olha, o Mário está a escrever, entretanto, estou a ficar com medo. Portanto, se calhar vamos à música.
1: O Mário é o homem que no engate dá um cartão a dizer: liga-me.
0: Pois é, com o nome. Tipo cartão empresarial.
1: Cartão empresarial com o nome.
0: Swam BTS.

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0: Olivia Dino com Menanida aqui a tocar na tua cidade FM. O meu nome é Pedro Góias e a seguir vamos à Magazine com Gonçalo Teles. Antes disso, queria só pedir para que no nosso WhatsApp nunca mais voltassem a dizer a frase bom dia cidade FM, boa emissão, especialmente ao novo temporário Papi das Manhãs. Por favor,
1: Papi não, das Manhãs!
0: Não, não voltem a repetir isso.
1: Ai sim, Papi.
0: Se faz favor.
1: Eu adoro Papi.
0: Não, não, Joana.
1: Mas tu não tens não, energia
0: Joana,
1: de Papi.
0: Joana, chega.
1: Tu és baby.
0: Joana, não, não, não
1: tu és
0: quero
1: baby
0: mesmo,
1: da rádio.
0: Eu sou baby, não quero mesmo voltar a ouvir isto. Desculpem.

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1: Cidade FM. Gonçalo, vamos a isso.
2: Bora. Magazine. Bem, vamos a isso, mas eu não sei por onde começar.
1: Temos aqui um problema. Então,
2: é que nós tivemos um fim de semana muito louco para o desporto português. Eu não sei se vocês têm bem noção, mas casualmente tivemos duas equipas a ser campeãs europeias.
1: Sim, sim, sim. Sim.
2: Assim do nada. Portanto, vamos apanhar a boleia do Sr. Presidente da República. Está bem?
3: Okay. Ah, pois.
2: Pois. Pois é. Porque o Sporting ganhou a Liga dos Campeões de Futsal, foi contra o Palma 2-0 e é campeão europeu pela terceira vez. E o Futebol Clube do Porto, em Coimbra, ganhou a Liga dos Campeões de Hóquei e Patins contra o Barcelona por 3-1, que é o quarto título europeu e o último tinha sido em 2023. Ora, o Presidente da República elogia, diz que estiveram em altíssimo nível em duas modalidades que são muito queridas dos portugueses. Ainda por cima, não ficamos por aqui, porque o António José Seguro também dá os parabéns às três medalhas de ouro do Fernando Pimenta e do Pedro Casinha e o bronze do João Ribeiro e do Messias Batista na Taça do Mundo de Canoagem, que foi na Hungria. E não ficamos por aqui.
1: Porque bem.
2: Dá os parabéns à organização da Liga dos Campeões de Hóquei em Patins, que foi em Coimbra, e à organização do Rally de Portugal, que acabou ontem, que também foi cá neste fim de semana em Portugal. Foi um fim de semana em altas para o desporto português. Ainda estamos a lidar com isto. E agora vamos com uma pequena pergunta para Oliveira Dias Mães, que não é, eu juro que isto não é aleatório, que é: sentiram?
1: O quê?
4: O que é um sismo?
2: Houve um sismo em madrugada. Magnitude 1.8 na escala de Richter, e o Instituto Português do Mar e da Atmosfera diz que foi pouco depois da meia-noite,

0: 1.8 na escala de Richter e o Instituto Português do Mar e da Atmosfera diz que foi pouco depois da meia-noite, portanto, se estavas a dormir e acordaste, parabéns, sentiste o sismo. Não há registro de pessoas feridas nem de danos. Houve, sim, uma sensação intensidade 2. Isto quer dizer que quem estava a dormir ou a descansar nos andares mais altos dos prédios sentiu qualquer coisa. Portanto, Oliveira das Meis, mandei mensagem ao... Não papi da rádio.
1: Sim, sim, por favor.
2: Oh baby.
1: Oh baby, oh baby.
2: Baby da rádio. Sentes-te confortável neste estúdio com um novo líder?
1: Que, sim, que hora eu espero que sim, porque vai ser voltado aqui uma hora.
2: Que hora é que achas que está aqui?
0: Está uma aura de alguém que, como tu muito bem disseste, ainda tem de comer muito cereal.
2: É!
1: Ok, é justo, é justo.
0: Mas eu acompanho-te, eu acompanho-te.

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2: Oi, sumido. Fiquei sabendo que você tá perguntando de mim por aí, né? Você fica pagando de desapegado, mas você não esquece as coisas que eu faço, né?

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1: 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Hoje, dia 11 de maio, Guarda com 13 graus, Vila Real e Viseu com 17 graus, Bragança, Viana do Castelo, Porto, Porto Alegre e Sines com 18 graus, Braga, Coimbra, Castelo Branco, Lisboa e Setúbal com 19 graus, Aveiro e Sagres com 20, Leiria, Santarém, Évora, Beja e Faro com 21 graus. 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
1: Dance and Bone com Beautiful Things aqui a tocar na tua cidade FM. O meu nome é Pedro Góias, comigo tenho Joana Miranda. E entretanto, há uma hora nós pedimos às pessoas que se apresentassem e dissessem as suas profissões. Não sei se te lembras. Entretanto, as pessoas disseram as profissões que tinham, só que nós avançámos porque fomos comidos por um feriado que nós não temos.
2: Sim.
1: E entretanto, as pessoas continuaram a dizer as profissões. Portanto, nós vamos ver algumas das profissões que as pessoas têm. E eu sinceramente.
2: E decidi se são boas ou más. Analisar.
1: Smash or pass de profissões.
2: Smash or pass. Boa, olha, bora fazer um smash or pass de profissões.
1: É pá, são todas praticamente.
2: Para quem não sabe, smash or pass é fazia ou não fazia.
1: Ah, pronto. Se nós tínhamos jeito ou não tínhamos para a profissão. Pode ser?
2: Ok. Eu vou fazer smash or pass da mesma.
1: Eu vou fazer se tenho jeito ou não.
2: Okay.
1: Então estamos em dois jogos distintos.
2: Sim.
1: Se quiserem, já sabem, podem-nos mandar as vossas profissões para o 911-911-978. Eu, Pedro Góias, vou estar a avaliar se era capaz de fazer
2: eu
1: a profissão.
2: Também vou avaliar.
1: Joana Miranda. Vai estar a dar smash or pass de profissões.
2: Pronto, quem não sabe azar.
1: Primeira profissão, Sara, médica dentista.
2: Bem, primeira profissão, Sara.
1: Médica dentista, quem é? A Sara.
2: Smash.
1: Não, completamente smash,
2: smash.
1: Mas eu não tinha capacidade
2: médica
1: para ser
2: dentista
1: médica.
2: É ótimo.
1: Mas é muito complicado.
2: Mas é, mas, pá, mas ganhas bem, andas de bata.
1: Mas estás sempre a ver caras.
2: Podem-te chamar doutor.
1: Ah, não, essa parte é bem fixe.
2: Percebes?
1: Por acaso,
2: sem
1: essa parte
2: tu teres
1: é
2: de estar a trocar fígados.
1: Ah, e podes trabalhar em muitos. Não sei se é assim em todo lado, mas a minha dentista trabalha para ir em 4 clínicas.
2: Pois é, não, a não ser que tenhas. Bem, se tiveres a tua própria clínica, então estás sempre
1: sim,
2: papel.
1: Sim, sim. Mas a minha dentista tem muita sorte nisso. Mais mensagens que temos aqui. Inês disse-nos: bom dia Pedro e Joana, eu faço compras na catering, compro comidinha de aviões. Nice!
2: Ah, okay.
1: Isto é decidir menu para aviões.
2: Compra catering de aviões.
1: De aviões, isto é fixe.
2: Pass.
1: Não, eu acho que
2: não,
1: eu...
2: Ok, mas não é propriamente uma coisa que me dê assim. Epá, não fico assim tão encantada.
1: Não podes inventar muito, porque
2: não
1: é um espaço muito
2: é
1: reduzido.
2: Isso.
1: E tem
2: pronto,
1: que sempre ter aquele pão.
2: É fazer
1: e
2: uma coisa
1: quê.
2: E ir entregar
1: sim,
2: e.
1: Sim, sim, sim, sim, sim. Não podes inventar muito, portanto, bem, entretanto, estamos em escala a receber o que é que as pessoas são, mas em escala mesmo. Não, não. Olha, eu queria só dizer que eu não estava à espera, mas isto é um bocado surreal, porque eu às vezes marco aqui uma mensagem de: olha, vou ler a mensagem da Inês, e de repente distrai-me, olho para ti, quando olho outra vez para o ecrã, já recebes mais 50 mensagens no 911-978 e eu não estou mesmo a brincar.
2: Lá, é de 50 para cima. É que o Arthur nunca nos diz quando é o Arthur que está aqui. Isto é mesmo uma enchente.
1: Não, não, não. Isto é uma enchente, gente. Isto é, um mar mesmo.
2: Eu estou aqui a falar e eu esqueço-me que há mesmo pessoas a ouvir.
1: Não, não, isto está mesmo.
2: Eu estou aqui a dizer porcaria. Por isso é que às vezes dá raia, não é? Mas é que eu estou aqui a dizer porcaria ao microfone.
1: Não, isto está mesmo pessoas a ouvir. Nós temos crianças. Eu acho que isto aqui são duas crianças.
2: Pronto, isto é que me deixa. Manda-me abaixo. Isto.
3: Bom dia, cidade!
2: Opa, estou pronto.
1: Carminha e Diego, bom dia!
2: Ai,
1: isto são mesmo crianças!
2: Queridos.
1: Ok, então é o seguinte.
2: Isto são mesmo
1: crianças! Pá, é o seguinte, nós estamos a receber demasiadas mensagens, portanto vamos fazer.
2: O
1: vamos
2: Pedro
1: avançar.
2: Está overwhelmed.
1: Eu estou overwhelmed.
2: Calma, Pedro!
1: Portanto,
2: são muitas.
1: Portanto, vamos ouvir música, eu vou filtrar as mensagens e depois vamos continuar, ok?
2: Ai, coitadinho, ele está muito nervoso, são muitas mensagens.
1: Eu estou a sorbar tantas mensagens. T-Rex, para mim, só se quiseres. Bora.

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0: Wonder e Plutónio, 25 de Abril, aqui a tocar na tua cidade FM. O meu nome é Pedro Góes, ao meu lado Joana Miranda, e estamos a fazer o jogo mais estúpido da história.
1: O Arthur ia ficar tão pouco orgulhoso de nós.
0: Ah, pois ia. Não, e por isso
1: mal.
0: É que nós vamos jogar.
1: Não faz mal.
0: Então o que é que nós estamos a jogar? Nós na verdade estamos a fazer meio que dois jogos diferentes.
1: Sim.
0: Estamos a jogar Smash or Pass de profissões. Vocês mandam-nos para o 911-911-978 as vossas profissões. A Joana dá Smash or Pass, que é um conceito
1: real,
0: um bocado vago.
1: É assim, Smash or Pass, traduzido para português, é esmagavas ou não, não é?
0: Pronto. Mas, como é de profissões, é um meio tipo, eu fazia esta profissão, era apto ou não era.
1: É, recebemos aqui, nos dois casos é fazias ou não. É.
0: Exatamente. Recebemos aqui milhares de profissões. Eu vou clicando aleatoriamente e vamos, okay. E vamos vendo. Ok. Primeira profissão, suporte técnico informático. Vítor, eu não era.
1: Pass?
0: Eu dou pass também, mas porque eu tenho a certeza que não sou capaz. O máximo que eu sei é tipo, pá, desligar coisas e voltar a ligá-las. Sim. Mas têm que estar como estão.
1: E imagina, é uma coisa que requer muita concentração,
0: pois,
1: e tens que estar muito tempo fechado e concentrado. Eu gosto mais de uma coisa assim meio maluca, histriónica.
0: Yeah, para mim também não dava. Entretanto, aqui, bom dia cidade, sou educadora de infância e tenho um grupo de 15 crianças de 1, 2 anos.
1: Ruth, peço.
0: Yeah, era isso que eu ia dizer. Eu tinha certeza que tu não eras capaz.
1: Não era
0: eu
1: capaz.
0: Tenho certeza que eu era capaz. 15 crianças, para mim, é dia a dia.
1: Ah, é outro dia. É a tua casa.
0: São amigas
1: é a tua
0: da
1: mãe,
0: minha...
1: Exato.
0: Exatamente. A minha mãe é isto. A minha mãe é isto. Recebemos mais. Olha, distribuidor peças auto. Eu suponho que isto seja algo relacionado com oficinas.
1: Ui, peço. Nem pensar. Anda aí pelo país. tem uma namorada em cada terra. Nem pensar.
0: Não, eu acho que ele está só dentro de um armazém e está.
1: Ah, é? Yeah,
0: eu
1: apesar que era distribuidor
0: que seja...
1: pelo país. É como os marinheiros, lembras? Tinha uma mulher em cada porto. Pronto,
0: eu suponho que isto seja só ele estar dentro de um sítio a distribuir peças. Ah. Acho eu.
1: Entretanto, dentro do armazém.
0: Bem, nomes que são em inglês, é tipo, claro que dava Smash. Accounting Senior Manager.
1: Smash.
0: 100% que era Smash.
1: Obviamente, estás de gravata e pasta.
0: É isso. Estás de gravata e pasta.
1: Estás com gel no

0: Por acaso, cada vez mais, nomes em inglês ganham menos do que... Imagina,
1: ah, é?
0: Social Media Manager.
1: Host.
0: Host. Pois é. Sim, mas ganha menos.
1: Exatamente. Mais mensagem. Opa, nós recebemos aqui uma mensagem de uma pessoa chamada... deixa-me ver se encontro aqui. Eu sinto que isto não é o nome desta pessoa. Era qualquer coisa como Biurna.
0: Biurna?
1: Biurna. Bigorna. Isto é um nome? Está aqui. Bia Bruna. TVDE. Ah, isto deve ser os nomes das filhas, porque isto é um senhor.
0: Não. Ah, ok. Então, será que é? Ele tem o nome das filhas no WhatsApp.
1: Oh, porque ama muitas filhas.
0: Pronto, ok.
1: É justo.
0: Isto é um novo nível, pá.
1: Sim, isto é um novo nível.
0: Eu só tinha visto nome de casal em conjunto, nome de filhas.
1: Ah, sim, sim, também nunca tinha visto. Mas ele disse: sou TVDE gang.
0: Peço. Não, se mexe.
1: Joana, tu nem tens carta.
0: E, por isso mesmo. Há que se aproveitar. Boa.

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1: Selena Gomez com Bad Liar aqui a tocar na tua cidade FM. O meu nome é Pedro Góes, à minha direita Joana Miranda, e disseram-nos aqui uma coisa no nosso 911-911-978 que eu achei muito curiosa, que é, deixa-me ver se encontro aqui a mensagem, foi a Bárbara, disse-nos: eu estou a adorar que este jogo é a Joana a dizer se fazia a pessoa com aquela profissão e o Pedro a dizer se fazia aquela profissão.
2: Opa, olha
1: Bárbara,
2: não sei se é mesmo.
1: Sim,
2: se calhar
1: sim.
2: É ao contrário. Se calhar é ao contrário o jogo. O Pedro é que está a dizer se fazia ou não.
1: Sim, sim, sim. Olha, entretanto, a Bárbara é data scientist.
2: Eu não sei o que é isso.
1: Pá,
2: trata de dados.
1: Dados no computador, é basicamente.
2: Mas eu só não percebo onde é que, tipo, está a ciência. Porque a ciência eu imagino sempre, sei lá, poções dentro de um laboratório.
1: Ah,
2: percebes?
1: Ok, ciência para ti tem que ser tipo com.
2: Com uma bata.
1: Com pivetas e.
2: Sim,
1: não é?
2: Provetas. Dá aqui uma piveta.
1: Sim, tem sempre com provetas e bata,
2: com
1: não é?
2: Provetas, bata e um cabelo maluco, não é?
1: Sim, sim, sim, eu percebo.
2: Mas pronto, olha, explica o que é e eu digo-te se é smash or pass.
1: Pois é, olha, se forem profissões muito complicadas, vocês têm que explicar.
2: Tem que explicar.
1: Porque às vezes mandam-nos aqui uma outra profissão em inglês que eu fico, opa, isso aqui não vale.
2: Data scientist é maluquíssimo.
1: Sim, sim, sim. Opa, mandaram-nos aqui uma bocado em inglês a dizer, pá, vê lá se sabes o que é isto. Imagina, não gostas com a minha cara.
2: O que era o quê?
1: Pá, agora primeiro que eu encontro aqui no WhatsApp, vais ter que esperar um dia.
2: Não, mas... e depois ainda por cima é em inglês.
1: Sim, sim, sim, em inglês
2: o
1: não
2: está. O Pedro tem mais dificuldade.
1: Sim, tentei não mandar muitas em inglês. Mas olha, recebemos aqui uma mensagem de um que disse em inglês e depois eu perguntei-lhe, foi o Vasco com capa, disse professional driver. E depois corrigiu para português, em português, motorista.
2: Ah pá, estás a gozar. Ele disse professional driver.
1: Professional driver.
2: Não, isto
1: e
2: é,
1: o Vasco,
2: isto é
1: e eu, motorista.
2: Pá, isto é liquidificador.
1: É o liquidificador que nós vamos jogar mais a seguir. Olha, entretanto, recebemos cuidadora de idosos de uma senhora, de uma rapariga chamada Bu, e o nome dela no WhatsApp é B-U-H, e depois tem um fantasmazinho tipo...
2: É cuidadora?
1: Cuidadora de idosos.
2: Ok.
1: Respect máximo.
2: Respect, sim. Não sei se é smash or pass para mim. Acho que são heróis.
1: Eu acho que é uma profissão muito complicada. É uma profissão de heroína.
2: Não, e é das melhores mesmo.
1: É, 100%.
2: Tipo, és melhor cidadã que todos nós.
1: Ah, ok. Recebi aqui mensagem. A Bárbara disse-nos é inteligência artificial. E recebemos muitas mensagens relacionadas com a inteligência artificial.
2: Opa,
1: eu quero-vos dizer
2: um
1: uma coisa.
2: Aqui...
1: Yeah, não me roubem o trabalho.
2: Pois
1: imagina,
2: é
1: recebemos aqui uma mensagem do Gustavo a dizer AI engineer. Recebemos algumas mensagens a dizer inteligência artificial. Eu estou um bocado tipo, não me roubem, ok? Tipo,
2: sim, sim.
1: Tentem controlar-se. Entretanto, recebemos soldador.
2: Ai, soldador se mexe.
1: Soldador é 100% se mexe.
2: Fogo,
1: Pedro, soldador é das profissões com mais aura de sempre.
2: Por acaso é. E há poucos soldadores hoje em dia. Olha lá, tu conseguires o teu trabalho, tu seres... soldador é juntar metais, às vezes, que é a coisa mais difícil de juntar.
1: Pois é.
2: É, tipo, é como pôr uma cola nos metais.
1: Pois é. É uma
2: metais
1: super cola.
2: Que são coisas... Yeah. Pesadíssimas.
1: Pedro, até agora tu tens oficialmente a profissão mais pesada do 911-911-978. Mas continuem a mandar as vossas profissões, porque nós já a seguir vamos ouvir todas. Agora, entretanto, temos que ir à música, portanto ficamos com Rosalía em La Perla, na tua cidade FM. Até já.

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0: Nós temos aqui uma batelada de mensagens e estamos a jogar ao Smash or Pass de profissões e não queremos parar. Contudo, vamos ter que fazer uma pequena pausa porque já a seguir vamos ter a Magazine com o Gonçalo Teles, mas prometo por tudo, eu juro por tudo que nós vamos continuar este jogo.
1: Mas
0: okay?
1: A seguir fazemos um Speed Smash or Pass.
0: Exatamente.
1: Tem que ser mais rápido,
0: assim,
1: que é para fazermos várias.
0: Sim, exatamente.
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0: Chico da Tina e Lucas Maia aqui a tocar na tua Cidade FM com a Última Dança, e eu vou ser honesto convosco. Eu, se tivesse o meu telemóvel ligado durante um ano e não fosse lá o meu telemóvel, eu não tinha tantas mensagens como nós temos agora de 911-911-978. Portanto, opa, eu estou completamente...
1: Eu não percebo porque é que o Arthur nunca nos diz que nós temos tantos ouvintes e pessoas que gostam de nós. É para nos manter humildes.
0: É...
1: Olha, azar, agora já vimos tudo.
0: Agora não vai dar.

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2: Olá novamente, Gonçalo. Vamos então à Magazine, não vamos?
3: Vamos fazer uma pontinha. Queres fazer uma ponte?
2: Quero fazer uma ponte.
3: Vamos fazer uma ponte. É Smash or Pass de profissões, não é?
2: Ora, nem mais.
3: Sim. Capitão de cruzeiro.
2: Smash. Capitão de cruzeiro, Smash, 100%.
3: E do cruzeiro do antivírus.
2: Absoluto péssia.
4: Sim, péssia.
3: Ainda bem que concordamos, é que estão a aumentar os casos de antivírus ligados ao que deve ser então o navio mais famoso do mundo por estes dias. França confirmou há pouco o primeiro caso de infecção por antivírus no país. É uma mulher que piorou durante a noite e faz parte de um grupo de 5 franceses que foram retirados ontem. Os Estados Unidos também já confirmaram um caso nas últimas horas. O navio ainda está hoje em Tenerife para saírem passageiros que são da Austrália e dos Países Baixos. Depois o navio vai para os Países Baixos com parte da tripulação, incluindo um português. Por cá, há uma greve geral em junho que se torna oficial a partir de hoje. A CGTP, a maior central sindical do país, vai ao Ministério do Trabalho entregar o pré-aviso para a greve geral de 3 de junho. É contra as alterações à Lei do Trabalho, um tema que ainda vai ser discutido no Parlamento. Certo é que podes contar já com uma greve geral a 3 de junho. Temos um português com recorde de muito, muito, muito respeito no futebol. O Barcelona é bicampeão de Espanha, ganhou ontem ao Real, e João Cancelo, lateral internacional português, é o primeiro jogador da história do futebol a ganhar 4 das 5 principais ligas europeias. Ele foi 3 vezes campeão em Inglaterra com o Manchester City, uma vez campeão alemão com o Bayern, uma vez campeão italiano com a Juve e agora, junto a isto tudo, o Barcelona é campeão espanhol. Das 5 ligas europeias, só lhe falta a francesa, sendo que ele tem só 31 anos e dá tempo.
2: Completamente surreal. Completamente surreal. Não faz absolutamente sentido nenhum. Não faz sentido absolutamente nenhum. Gonçalo, obrigado. Até já.
4: Obrigada,
2: já.
4: Gonçalo.

0: Então o Ican ia ali. Oi? Oi, pera lá, pera lá. The Weeknd e Ariana. Ah!
1: Mas tu sabes dizer Ariana Grande?
0: The Weeknd e Ariana Grande?
1: Ok. Ainda foi. Agora diz rápido.
0: The Weeknd e Ariana Grande. Ah, eu tenho que fazer o Wii. Ariana Grande. Ainda foi.
1: The Weeknd e Ariana Grande.
0: Mas não é disso que estamos a falar hoje. Estamos a falar sobre profissões. Mandaram-nos aqui as profissões que tinham. Eu e a Joana estamos a fazer o nosso Smash or Pass de profissões. Na verdade, o Smash or Pass é mais do lado da Joana.
1: É sim. Os dois estamos a dizer se fazíamos ou não fazíamos.
0: Exato. Agora, se é a profissão ou a pessoa que tem a profissão, é um bocado dúbio.
1: Está aqui no ar.
0: Agora, digo-te uma coisa, Joana. Temos profissões aqui que é de respeito. É profissão da aura. É profissão disto. É isto. É profissão da aura. E eu digo-te. Eu não estava à espera, mas temos aqui profissões que me deixaram chocado mesmo. Eu vou só meter aqui uma musiquinha, desculpem, por baixo.
1: Gosto desta.
0: Uma musiquinha de jogo. Pronto, e vamos fazer assim uma espécie de speedrun de profissões, pode ser? Pronto.
1: Tá, temos... dizes rápido a profissão e eu digo rápido se é Smash or Pass.
0: Tá bem, tá bem, tá, tá bem. Vai. Então temos aqui, Rui, cumprimentos de um escritório de aeroporto no Luxemburgo. Somos quase todos os tugas ouvi-los.
1: Smash.
0: Smash, completamente. Eu também acho. Temos gestora de condomínios. Eu acho que isto é das coisas... Não, eu acho que isto... Eu acho... É porque não é um condomínio. Okay. É gestora de vários condomínios.
1: Smash.
0: Não é tipo, ela não vai à reunião de condomínio e é ela que está a dar a reunião. Eu acho que ela gera condomínios.
1: Pedro, tu dizes assim, vai, este vai ser despedido. E depois tu dizes condomínio. Pois, mas é que não são vários condomínios. Ela não vai só a um condomínio. Ela vai falar com as pessoas.
0: Joana,
1: epá, é speed ou é slow?
0: Tens razão, tens razão. Tânia, médico-oncologista.
1: Oncologista? Smash.
0: 100% smash. Técnico de infestações...
1: Pass.
0: Bem, ele disse técnico de desinfestação e desinfestações. Qual é a diferença? É com um no singular ou no plural? Ok, mas é completamente...
1: Peço, eu tenho medo que venhas com uma barata para casa.
0: Ok, percebo perfeitamente. Ai. Pedro, camionista de caminhões de gruas de cargas grandes dimensões e também mecânico de sistemas hidráulicos.
1: Mecânico, ok, smash.
0: Isso é meio barragens e gruas.
1: Eu
0: portanto, é completamente smash.
1: Traz um castor.
0: Exato. Maquinista de comboios. Bro.
1: Smash.
0: Maquinista de comboios, sim, completamente sim. Smash. Temos também pasteleira.
1: Smash.
0: 100% smash. Sou PTC, não faço ideia o que é PTC, mas ela também tem um restaurante, portanto, Cristina. Smash.
1: Ok, smash.
0: Mas PTC não faço ideia o que é, portanto vou dar PS.
1: Ok.
0: David, geofísico. Epá, geofísico, geofísico eu acho que é grande
1: smash.
0: Pausa, mas eu sinto que é tipo, vais ver um bocado ruas e ruelas com ele. Ele está tipo, sabes que esta arquitetura
1: não,
0: aqui
1: sabes que esta foi pedra, feita porque. Isto é uma rocha porque,
0: sim,
1: vulcânica
0: porque,
1: que já não é usada.
0: O relevo disto foi utilizado por não sei o quê. Portanto, eu aqui dou um meio smash, meio PS. Vá, vamos às últimas duas. Entretanto, temos o Fábio da Trofa. Que nos diz, o Fábio da Trofa só mandou os quilómetros com o carro dele, ok? Tudo bem.
1: Okay.
0: O Carlos é fundador também, vamos passar. Filipe, ele é Academic Formation and Knowledge Acquisition Specialist.
1: Ai, não.
0: Ou em português, sou estudante. E acabou para mim.
1: Ai, esse.
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0: 9 da manhã. 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Hoje, dia 11 de maio, Guarda com 13 graus, Vila Real e Viseu com 17 graus, Bragança, Viana do Castelo, Porto, Porto Alegre e Sines com 18 graus, Braga, Coimbra, Castelo Branco, Lisboa e Setúbal com 19 graus, Aveiro e Sagres com 20 graus, Leiria, Santarém, Évora, Beja e Faro com 21 graus. 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

0: Bruno Mars com Adjust Mind aqui a tocar na tua Cidade FM. O meu nome é Pedro Góias, ao meu lado Joana Miranda.
1: Hey!
0: E, entretanto, recebemos muitas profissões, como tu já sabes, aqui no nosso 911-911-978. A seguir, vamos jogar à Linkidificadora, o nosso jogo das profissões, desta vez com o apoio da SA Formação. Se tu não sabes, a Linkidificadora basicamente é um jogo onde nós pegamos numa profissão normal, corriqueira.
1: Sim.
0: E transformamos noutra profissão.
1: Em profissão de LinkedIn.
0: De LinkedIn, ou seja...
1: As pessoas no LinkedIn gostam de se citar muito e fazer parecer com que as suas profissões sejam mais importantes do que são na realidade.
0: Exatamente.
1: Porque têm nomes pomposos. Tipo, em vez de seres uma pessoa que vende pipocas no metro, és uma estrategista de
0: análise de
1: providência alimentar
0: em territórios
1: de...
0: De baixo nível.
1: Não.
0: Porque é no metro,
1: não,
0: assim.
1: Não é de baixo nível, mas de infraestruturas públicas de movimento.
0: Sim. É basicamente tornar as profissões em modo LinkedIn. É o que vamos jogar já a seguir com o apoio da SA Formação. Antes disso, queria só dizer que recebemos aqui uma mensagem de um Pedro da França. Eu fui ver de onde é que era o número mais 33.
1: Paris da França.
0: De Paris da França. E ele tem uma profissão que eu achava que já não existia. Ele é carteiro em Paris. Mas, calma, ele faz todos os dias 20 km de bicicleta. Ele é carteiro de bicicleta.
1: Aquele carteiro. Pedro, tu não vês carteiros.
0: Não, mas
1: daqui
0: aquele carteiro antigo que vai tipo, sabes, de baguete e boina e vai a tirar jornais. Eu acho que é este tipo de carteiro.
1: Como é que eles dizem os gazeteiros? Aqueles. Extra! Extra!
0: Eu acho. Pá, eu estou a crer que ele é meio esse tipo de carteiro.
1: Sim, vai tocar na campainha,
0: yeah.
1: A dizer olá, olá aos zinhos.
0: Olá,
1: bonjour! Bom dia, tenho muito correio para vocês.
0: Ele anda assim. Bem, vamos jogar à Linkidificadora já a seguir. O que é que não pode mesmo faltar num bom currículo?
1: O básico. Nome, contactos, essas coisas.
0: Sim, isso é o mínimo, mas hoje em dia já não chega.
1: Então é a fotografia, uma que não seja nem demasiado formal nem demasiado descontraída.
0: Não, também não é a foto que arranja trabalho.
1: Então é o quê? Uma lista infinita de skills?
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0: mim hoje é mesmo difícil e eu sei que eu digo sempre isto, mas acho que esta não vais acertar.
1: Vá, se for à primeira, estás tão feita. Vai,
0: okay.
1: Atira.
0: Então, o meu é operador especialista em mobilidade hidro-urbana tradicional.
1: Operador especialista em mobilidade hidro-urbana
0: tradicional.
1: Tradicional. Hidro-urbana.
0: Ana, olha, temos aqui a nossa produtora Ana.
1: Temos aqui a nossa produtora Ana.
0: Se quiser jogar, Ana.
1: Okay. Em hidro-urbana. Tem a ver com água.
0: Ana, podes.
1: Com rios.
0: Pôr aí o microfone ao teu lado também.
1: O quê? Conduz um barquinho pelos canais que estão na cidade? Como, por exemplo, em Aveiro ou em Veneza?
0: Olha, Pedro, não sei.

0: Joana. É isso.
1: Ah, então e qual é o nome? Não sabes?
0: Opa, é o barqueiro.
1: E se for numa gôndola?
0: Gondoleiro?
1: Ganhaste!
0: Opa, okay. Opa, Joana, jogo é jogo. Vamos à minha. É o quê?
1: Vamos à minha.
0: Ah. Pronto, eu tenho aqui um reabilitador funcional de processos articulatórios e sonoros.
1: Diz lá outra vez, devagar.
0: Reabilitador funcional de processos articulatórios e sonoros.
1: Articulatórios? Isso nem sequer é uma palavra.
0: É, fui ver à net.
1: Pera, então é um sonoplasta?
0: Não. É um reabilitador funcional.

0: funcional, ou seja, alguém que está...
1: É uma pessoa que diz assim, agora bochecha a água quente.
0: Não, de processos articulatórios e sonoros.
1: Espera, diz, Ana.
2: É o trapeta da fala.
0: Joana!
1: Opa, fogo! Oh, Ana! Como é que estás aqui a fazer o quê?
0: Olha, fogo, estás a ganhar também!
1: Queres
0: jogar mais uma ronda a seguir?
1: Quero, esta foi.
0: Jogamos mais
1: fácil.
0: Uma ronda a seguir. 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Por agora, Post Malone, Better Now, aqui a tocar na tua cidade FM, nós já vamos.

0: 5, 9, brown eyes. Rain Dance Dev, contamos aqui a tocar na tua cidade FM. O meu nome é Pedro Góias, à minha direita Joana Miranda e à minha esquerda Gonçalo Teles.
1: Magazine. Mentira que eu estou na tua diagonal.
0: Está bem, à minha diagonal, pode ser.
2: Ai, obrigado. Mentira que eu estou na... É mesmo jornalista. Nós aqui só
0: ele
2: usamos
0: é facto. Ele é de facto, ele é de facto. Ele é de facto, ele é de facto.
1: Ah é? Querem ver?
0: Vais mentir agora.
2: Rádio Nacional. Ah, eu sou capaz de mentir.
0: O teu.
2: Olha que eu sou capaz de mentir.
1: Não é nada mentira.
0: Então.
1: É uma coisa engraçada.
2: Okay. Ah, tu és engraçado também, não é?
1: Olha, Joana. Eu esforço-me para estar ao vosso nível.
0: Eu sei, Gonçalo. E tu estás, Gonçalo. E tu estás.
2: Não, ele esforça-se para dar, mas ele não está porque ele é mais sério do que nós. Mas okay. Vai, Gonçalo, dá-lhe.
1: Não, é que há um anúncio.
0: Okay.
1: Portugal tem uma nova Vespa.
0: Uau. Uma nova Vespa?
1: É?
0: Nossa!
1: Eu não disse que era muito giro. Não é nossa.
2: Ah.
1: Foi identificada pela primeira vez em Portugal por um biólogo chamado Daniel Ferreira. É da espécie, eu vou arrepender-me disto, Exéfanes ischioxanthus.
0: Ok, perdemos metade da audiência que tínhamos.
1: Obrigado. Pronto, este biólogo disse à agência Lusa que a Vespa é de uma família que tem milhares de outras espécies que são muito parecidas entre si. O registro mais próximo que havia era na Galiza, agora também temos em Portugal. Não é uma espécie invasora, infecta até algumas borboletas e pode ajudar na agricultura, porque estas borboletas às vezes criam problemas. Diz o ditado que anda meio mundo a enganar outro meio e só entre o início do ano e o final de março a GNR registou 300 casos de pessoas que fingem ser das autoridades ou que trabalham em serviços públicos. Além disto, houve quase 700 burlas informáticas em que o objetivo é ficar com os dados das vítimas e conseguiram. A GNR avisa que estes casos estão a ficar mais profissionais e há mais manipulação psicológica. O conselho da guarda é verificar sempre se quem te está a ligar é mesmo quem diz ser e nunca partilhares dados sem teres a certeza de quem está do outro lado. Os atores Matt Damon e Ben Affleck estão a ser processados por polícias de Miami, tudo por causa de um filme da Netflix. Chama-se The Rap. Começa com o clássico, inspirado em factos reais. O filme é sobre uma operação em que foram apreendidos 24 milhões de dólares em baldes que estavam escondidos num sótão, só que os detetives que estiveram no caso agora dizem que são retratados como corruptos. Um deles queixou-se a um jornal de Miami que, em vez de ser reconhecido pela maior apreensão de dinheiro da região, agora o que ele ouve é, então, quantos baldes de dinheiro é que sacaste? As queixas até começam no título, que é da Rip, porque eles dizem que a Rip é calão.
0: Ok. Sim,
2: mas
0: sim,
2: olha,
0: sim.
2: Tanto problema para um filme que é tão...
1: Viste?
2: Ah, vi.
1: Isto foi dito com uma tristeza.
0: Ela ficou mesmo, vi. Sim.
2: Pronto, estava à espera de, imagina, depois do Good Will Hunting dos dois, que ganhou o Oscar, não foi? De melhor filme. Ah, não sabes, não tens ideia. Estava à espera de uma coisa melhor, mas pronto, é o quê?
0: E agora são processados ainda.
2: Pronto.
0: Gonçalo, obrigado, até amanhã.
2: Obrigada, Gonçalo.
1: Amanhã, volta.

0: da Mariana.
1: Ah, ok. Então, olha, Gonçalo, até um dia.
2: Até qualquer dia.
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7: Oi? Tivemos um problema? Pera. Pera, pera, pera. Tivemos um problema, tivemos. Tô? Tô? Ah, já está, ok. É que eu vinha só dizer que ia tocar o Bad Bunny, pá. Eu vinha só com a maior das intenções de dizer: olha, o Bad Bunny vai tocar no Evaiol, a seguir vem o Alex Warren com Ordinary.
8: Tu ficaste tão nervoso. Tá, yeah,
7: fiquei,
8: bem,
7: então isto parou. Também foram só 3 segundos, também não é por aí. Por agora, Bad Bunny no Evaiol. Só se quiseres, até já.

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3: Meu nome é Pedro Góes. Pá, ô Joana, eu tenho que tirar o elefante da sala.
4: Não, não podemos falar
3: não
4: sobre
3: podemos
4: isto.
3: Falar sobre isto.
4: Isto vai sair na internet daqui a uns dias.
3: Ok, a Joana está vestida
4: com um fato
3: de uma...
4: louco.
3: Pronto, a Joana está com um fato louco à minha frente.
4: Opa, mas é que
3: está
4: eu
3: a gravar...
4: tinha que o vestir agora.
3: Pronto, ok.
4: Porque senão, quando chegar a pessoa para me filmar, eu não vou conseguir. Tu viste a dificuldade que foi?
3: Vi, eu vi a dificuldade que foi. Nós, aliás, tivemos que atrasar duas músicas que era para tu poderes vestir. Portanto, imagina a dificuldade que isto foi. Mas daqui a uns dias isto vai sair na internet e toda a gente vai poder ver o que eu estou.
4: Vai sair no meu Instagram.
3: Perfeito. Entretanto, eu e tu fizemos duas viagens, não foi?
4: Pois foi! Nós
3: aliás, fizemos
4: férias.
3: Uma viagem cada um, duas viagens em conjunto. Pronto.
4: Tu foste para Marrocos e eu acabei por não saber nada.
3: Exatamente, e tu foste para a Holanda e
4: pois
3: eu acabei
4: foi.
3: Por não saber nada.
4: Então, mas como é que foi Marrocos? Gostaste?
3: Olha, eu adorei Marrocos, foi o melhor país onde eu já estive.
4: É pá,
3: juro-te
4: também...
3: por tudo, juro-te, estou a falar a sério.
4: Foi... Melhor que Portugal?
3: É pá, pronto, também isso é difícil. Sim. Não, mas foi o país que eu gostei mais de visitar. Eu já visitei alguns países, sabes que eu adoro ir à África. Já fui para aí uns 7 ou 8 países em África. E Marrocos foi o meu preferido de todos. Eu adorei, a comida é ótima.

0: veio com talvez você precise de mim. É lá. Então, não.
1: Cala-te, Bad Bunny.
0: Cala-te, silêncio. Veio com talvez você precise de mim aqui a tocar na tua cidade FM. O meu nome é Pedro Góes, aqui comigo Joana Miranda, que continua disfarçada com aquele fato que vocês um dia vão poder ver. Sim. No Instagram de Joana Miranda. Entretanto,
1: esta semana já sai.
0: Esta semana? Perfeito. Sim. Vai demorar pouco tempo. Entretanto, recebemos aqui uma mensagem da Ruth, muito querida.

0: Harry Styles com Watermelon Sugar aqui a tocar na tua cidade FM. O meu nome é Pedro Góis, comigo Joana Miranda. E Joana, recebeste aqui uma mensagem no 911-911-978 sobre o facto de teres mentido à tua amiga. Não sei se acabaste por mentir ou não.
1: Pelo não,
0: que tu
1: não menti.
0: Disseste a verdade, mas aqui no nosso 911.
1: Mas foi assim de uma forma um bocado manipulada, mas sim. Foi,
0: como tipo, assim?
1: Foi chegar e dizer logo: ah, isto parece, mas não se nota nada, pois não, olha, nem se vê.
0: Gaslight.
1: Tipo, foi um bocadinho tipo: ah, olha, nem se vê, estás a ver?
0: Sim, sim, sim. A Diana no nosso 911-911-978 disse: se eu fosse amiga da Joana, ia ao ouvir as coisas que ela ponderou fazer com as tigelas. E eu percebo, tu na altura pensaste colar a tigela.

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Wonder Johnny e Plutónio em 25 de Abril aqui a tocar na tua Cidade FM, a música que integra o novo álbum de Wonder Johnny 94. Já a seguir, ficas também com The Black Eyed Peas em ritmo e Olivia Dean em Man I Need.

0: Ritmo.
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Bom, e vindo com Manani daqui a tocar na tua cidade FM. O meu nome é Pedro Góis e está na altura de falarmos de dinheiro a sério. Está na altura de falarmos do Show Me the Money. Na semana passada, o Show Me the Money entregou 20 mil euros. O Jorge escolheu a caixa amarela e saiu 20 mil.

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0: Pedro, obrigada por estares a tolerar trabalhar num ambiente como este, em que eu estou com um fato labubónico.
1: Estás com um fato labubónico e é de facto mesmo muito complicado.
0: É muito complicado trabalhar nestas condições e eu queria agradecer também por estares a ter tanta empatia comigo.
1: Obrigado, Joana. Eu queria agradecer-te porque isto foi um dos dias de trabalho mais difícil da minha vida.
0: Pois, e... não foi assim tão difícil.
1: Mas foi complicado. Não foi assim tão fácil.
0: Estás a gerir muito bem.
1: Mas obrigado, Joana. Agradeço imenso. A seguir, vamos ter uma parte muito complicada que é a parte onde nos despedimos e o Arthur mete

0: muitas coisas ao mesmo tempo, pois muitos é. Barulhos, eu vou tentar reproduzir, tá se bem. Não ficar igual.
1: Eu faço os barulhos, eu posso dizer. Na,
0: isso, é o, isso não é o nosso jingle antigo?
1: É do toque de saída?
0: Acho que sim.
1: Ah, ok. Pronto, olha, não és tu bom nem eu a fazer isto.
0: Entretanto, até lá, Sabrina Carpenter, Man Child, só se quiseres.

0: Sabrina Carpenter com Man Child aqui a tocar na tua Cidade FM. O meu nome é Pedro Góias, comigo Joana Miranda. Joana, chegamos ao fim.
1: Olha, foi excelente até eu vestir este fato. Agora está a ser mesmo muito doloroso.
0: De facto.
1: Assim que acabar este programa, eu vou-me deitar naquele sofá e só me vou levantar quando for para trabalhar.
0: Pá, as pessoas não me fazem a mesma ideia do tamanho desse fato.
1: Eu
0: mas
1: tenho 15 quilos em cima neste momento.
0: É,
1: eu tenho
0: enorme.
1: Um saco de ração.
0: Demorou 6 minutos a vestir, eu vi o tempo que isso demorou, portanto as pessoas podem imaginar mais ou menos como é que isso é. Mas daqui
1: eu ia ficando asfixiada.
0: Yeah, mas daqui a uma semana já podem ver
1: no meu Instagram, no Joana T. Miranda.
0: Até
1: e
0: lá.
1: Olha, já agora partilha o teu.
0: Pegóias, já agora, olha, nunca fazemos isto. Joana T. Miranda e Pegóias, olha, fica aqui.
1: Fica aqui.
0: Entretanto,
1: pronto.
0: Chegámos ao fim do programa, não é?
1: Este
0: foi o Acorda.
1: Exatamente.
0: São quase 11 da manhã. Foi a minha primeira emissão
1: com
0: a Joana. Correu super bem. Tivemos aqui algumas
1: só
0: falhas.
1: Só deixaste isto em branca durante para aí 4 segundos.
0: Sim, mas também
1: foi
0: tranquilo.
1: O que é isso? 4 segundos, não é nada.
0: Não foi muito tempo. O Bad Bunny cantou ali a meio e eu não estava à espera. Eu estava aqui a falar e ele
1: depois
0: vai ter e tirar mais fotos. Pronto, foi. Entretanto caldeio. Mas correu tudo bem, eu acho que foi mais ou menos tranquilo.
1: A seguir vem a Leonor.
0: A seguir vem a Leonor, faz-te companhia das 11 da manhã até às 4 da tarde. Nós vamos voltar amanhã a partir das 7 da manhã.
1: Juntinhos,
0: até quinta-feira.
1: Sim.
0: E
1: mas vem o pai,
0: depois volta
1: tudo.
0: O pai, depois já voltam as regras, volta a seca,
1: seca.
0: Volta tudo ao normal, é tudo horrível. Os ouvintes vão estar todos tristes e
1: Nós gostamos da rádio quando está em branca.
0: Não, estou a brincar, vai ser muito giro. Vai ser muito giro. Pronto, e até lá.
1: Até amanhã.
0: Tchau.
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0: W Sound, Billy, you've yonder drums lá plena de cor na Cidade FM. Boa segunda-feira, a maisinha, pouco mais de um mês do verão e camisolas de malha, que é como eu estou, muito bom ou não?
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0: As próximas 5 horas são, por minha conta, Leonor Carvalho a fazer-te companhia. Será assim, esta semana temos a Adida de Paulo de Férias e muito bem, que também merece muita coisa para falar, esquecimentos. É sobre isto ou é com esta. Com uma pergunta sobre esquecimentos que arrancamos o programa de hoje, mas fica por aqui porque há muito mais. Novidades do mundo da música, novidades do mundo da moda, muitas coisas para falar contigo. Obrigada desde já por estar aí desse lado. Já daqui a pouco, Kalema e Sara Correia com Respirar, mas antes disso, o funk brasileiro, festa do Big G. Me postou no Daily.

São Escalema com a Sara Correia, respirar a tocar na Cidade FM. Tem uma ótima segunda-feira e obrigada por estares aí desse lado. Sara Correia é dela, aliás, o Prémio Play da Música Portuguesa de Artista Feminina 2026. E eu acho que muito merecido, das maiores fadistas que temos aqui, certamente. Até às 4 da tarde estás comigo, Leonor Carvalho, e com a melhor música também para já, Miley Cyrus faz-te companhia. Esta é Flowers. 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

0: Chama-se Interestelar do Plutónio, acabou de tocar na Cidade FM. Boa viagem, obrigada por estares aí desse lado.
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0: Hoje, eu sei que contar sonhos deve ser das coisas mais chatas que existem, por isso é que vou demorar 5 segundos a contar o meu. É a partir daqui que avançamos para o tema. Esta noite sonhei que estava no Brasil, o que é ótimo à partida, mas entrei em pânico porque tinha-me esquecido de avisar a minha mãe que tinha ido viajar. Portanto, muito resumidamente é isto. Eu sou uma pessoa tão negra, com um pensamento tão para baixo, que pronto, que fico, ok, estou num paraíso. Não, é triste, não avisei a minha mãe. Essa era a minha preocupação. E a pergunta é, qual a pior coisa da qual já te esqueceste? Está a valer tudo, ok? Eu não quero respostas como esqueci-me de um casaco no trabalho. Não, eu, por exemplo, já fui esquecida na escola. Os meus pais já se esqueceram de me apanhar na escola. E é isto, o quê? Foi uma festa de anos, foi dar os parabéns ao teu marido, conta-me tudo. É o 911-911-978. Ouço e leio as tuas respostas já daqui a pouco. Para já seguimos, chega ao DVD nesta So Easy to Fall in Love para ouvires, mas só se quiseres.

0: A Bani Taini com Calaíta a tocar na Cidade FM, 2 minutos das 11h30. Estás comigo, Leonor Carvalho, até às 4 da tarde.
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0: A pergunta é simples: qual foi a pior coisa da qual já te esqueceste? A chegarem respostas ao nosso WhatsApp 911-911-978 para enviares a tua também. Vamos ouvir aqui o áudio do Pedro. Pedro Dias.
2: Alô, bom dia.
0: Alô. Então,
2: eu sou cozinheiro e faço serviço de chefe privado.
0: Ok.
2: E então tinha o casamento de uma grande amiga e já estava marcado há mais de um ano.
0: Normalmente.
2: E então eu marquei serviço outro e fazer um casamento para esse.

0: já estava marcado há mais de um ano.
1: Normalmente.
0: E então eu marquei serviço outro e fazer um casamento para esse dia.
1: Não, calma, muitas perguntas, Pedro. Não, não fica por aqui, espero que ainda estejas a ouvir para nos poder esclarecer. Como é que isso ficou? Se mandaste abaixo o serviço que tinhas marcado ou se faltaste ao casamento da tua amiga? Eu gosto quando tu fazes a ressalva de pois é que o casamento já estava marcado há mais de um ano. Normalmente é assim que se faz. Não, não é a tua amiga que é estranha, normalmente é mesmo essa a forma de se planear um casamento. Mas eu quero obviamente saber como é que isso ficou. Esquecer-se de um casamento é grave, sendo de uma grande amiga, pior. Se calhar não devia, isto devia ser um fórum em que as pessoas se sentem seguras para enviar as respostas, não é? Porque no fundo precisas das tuas respostas. Convém também não estar aqui a mandar abaixo. Diz o Simão.

era dia, nunca mais me esqueço, dia 26 de junho, e eu faltei ao exame de matemática do 9º ano. Esqueci-me, por isso simplesmente não me lembrei que aquela era a data, não era a pessoa mais atenta às aulas, embora não faltasse, portanto, certeza que me tinham dito várias vezes a data do exame. Simão, sim, e para além disso está disponível na internet também. E pronto, e valeu-me repetir o 9º ano. Lá está. Eu não sabia, já, sinceramente já não me lembro como é que isto acontecia, se faltasse aos exames se chumbava, ou como é que é na altura, ou como é que é agora, aliás, sei que está diferente, mas por acaso esta é daquelas mesmo que não consigo entender. E não é porque sou a pessoa, ou fui em tempos a pessoa mais aplicada.

Ninguém estava a pedir calculadoras científicas e gráficas. Quer dizer, no nono ano se calhar não era preciso tanto. Mas faz-me alguma confusão, Simão. Mas olha, tudo se arranjou, lá está. É que na altura as coisas parece que são graves, mas depois nós percebemos, não é o fim do mundo. Mas sim, imagino que os teus pais não tenham adorado. A Marta a dizer, Leonor, no ano passado, em 2024, a minha mãe tirou umas férias ali bem perto do Natal e voltava dia 23 de dezembro. E com medo que já não houvesse bacalhau para a ceia de Natal, pediu-me a mim que tratasse das compras para a ceia. Claro que me lembrei de tudo, menos do bacalhau, e terminámos a consoada do dia 24 de dezembro, lá está a consoada, dia da consoada, a comer massa à bolonhesa. Ok, eu acho que isto era daquelas coisas que me podia perfeitamente acontecer. Massa à bolonhesa e um arrozinho de trombas da tua mãe, se calhar, Marta, que não adorou o facto de ter esquecido do bacalhau, não é? Sobretudo, quantas pessoas é que vocês eram? Se for uma família grande, é que vai ser um tema, não é? As pessoas vão questionar-se porque é que estão a comer massa à bolonhesa na ceia de Natal. E se calhar tiveste de lidar com olhares da tua mãe e dizer, pois, não foi por mim. Eu pedi e a Marta não fez. Está tudo bem. Uma ouvinte a pedir-me, anónimo, olá Leonor, não digas o meu nome, por favor, porque eu não quero ser acusada de negligência, mas sim, também já me esqueci dos meus filhos na escola. Eu sinto que esta, olha, não é desculpar, mas os pais têm trabalho. Os meus pais saíam muito tarde do trabalho, está tudo bem, e pronto, e teve de ser a escola a dizer, a Leonor está aqui, se não se importar, é a sua filha, não sei se se lembra. Está tudo bem. Eu perdoo os meus pais e já resolvi na terapia. Vizinhos para já com Pobres Numerados. Toca-me este só se quiseres e continuamos. Qual a pior coisa da qual já te esqueceste?

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0: DJ Telly, Wet Bad Gang, álcool e prazer a tocar na Cidade FM. Tem uma ótima segunda-feira. O meu nome é Elinor Carvalho e é comigo que contas hoje e até sexta-feira, das 11 às 4 da tarde.
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0: Está tudo bem, é só a Azizé de Paulo que está de férias e muito merecida. Estamos a meio de uma pergunta: qual foi a pior coisa da qual já te esqueceste? Há pouco o Pedro Dias, nosso ouvinte, contou-nos que se esqueceu do casamento de uma amiga que estava marcado. Como é normal, há mais de um ano, é assim que se preparam casamentos. O Pedro é chefe e aceitou um serviço de um casamento também para o mesmo dia do casamento da amiga. E eu pedi desenvolvimentos ao Pedro. O Pedro estava a dizer-me que foi fazer o casamento, o serviço para o qual eu tinha um chamado, porque o da amiga, o casamento da amiga, iria acontecer na mesma se o Pedro não fosse. Já o outro corria o risco de não acontecer porque podia não haver comida sem o Pedro, que é chefe, lá está. Ainda diz: eu só fui relembrado 3 semanas antes que a minha amiga se ia casar. Pedro, não há desculpa, é um casamento. Tinha este tema marcado na agenda, de alguma forma, não há desculpa. É só não repetir. Essa amiga, espero que continue a amiga ou acabou aí a relação? Espero que não. Olá, bom dia, Leonor. Eu não me lembro de me ter esquecido de alguma coisa mais grave, diz a Susana. Mas no dia do meu casamento o padre esqueceu-se que tinha um casamento a seguir e os convidados tiveram que andar à procura dele, e ao fim de uma hora ele apareceu para fazer a cerimónia. Depois correu tudo bem, beijinhos. Sim, também profissão que eu acho que, sei lá, senhores do registro, padres, seja como for, pessoas que sobre si têm 7 casamentos num dia, e portanto pode aqui haver baralhos e confusões, mas sim, chato. Eu acho que este é o dia, se calhar o dia mais planeado da vida das pessoas, e depois quando acontecem estas coisas que nos ultrapassam completamente e que não têm nada a ver connosco, deve dar aqui uma certa raiva, imagino, que é a quantidade de tempo que eu tive a planear tudo e os detalhes mais insignificantes. Quer dizer, peço desculpa estar a dizer isto, mas sei lá, flores, não me interessa bem as cores das flores no meu casamento. E depois coisas muito maiores como esta, não temos celebrante, acontecem. Temos mais mensagens, mas continuo a ouvir já daqui a pouco. Para já avançamos, é Apple G com Rapstar. Pergunto: qual a pior coisa da qual já te esqueceste? Já não há mais ninguém assim, então.

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Nova Olho do Bad Bunny a tocar na Cidade FM. Boa viagem, uma ótima segunda-feira. O meu nome é Leonor Carvalho, até às 4 da tarde por aqui. Já daqui a pouco para falar sobre Rihanna, que fez uma nova tatuagem. E porque é que isto importa? Porque não foi uma tatuagem qualquer. Antes disso, Beyoncé traz-te café até para ouvir, mas só se quiseres.

0: 25 de Abril, Leonor Johnny com o Plutónio a tocar na Cidade FM. Boa viagem, obrigada por estares aí desse lado. Conta comigo, Leonor Carvalho, até às 4 da tarde.
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0: Como te disse há pouco, falamos de Rihanna, que decidiu desta vez fazer mais uma tatuagem, e esta com um significado especial. Tem a participação direta dos filhos, que são rabiscos, ok? São fotografias... Aliás, Rihanna mostrou em fotografias e vídeos. A nova tatuagem foi desenhada pelos seus dois bebés. Uma réplica de rabiscos. O típico rabisco mais universal possível, feito por uma criança. Rihanna tatuou na perna, atrás do joelho. Eu estava a pensar para ti que, aí desse lado, podes eventualmente ter culpado os teus pais por terem deitado os 500 desenhos que lhes fizeste em pequeno fora. Aqui há um grande argumento. Rihanna não só não os deitou fora, como os tatuou. E fez-me também lembrar de uma história. Houve uma vez que a minha irmã trouxe para casa uma tela feita na sala da infantil, com aquele típico desenho das crianças, em cima uma risca azul, em baixo uma risca verde, a relva. E a minha mãe, pronto, sei lá, pássaros, borboletas, etc., ofereceu aquilo à minha mãe, e a minha mãe pendurou a tela em cima da cama dela, no quarto.

Só que pôs a tela ao contrário. A relva em cima e o céu em baixo, porque achou que aquilo era um desenho abstrato. E não. A minha irmã ficou tão ofendida. Ofendida, salvo seja, ficou triste. O pior é que nem foi ofendida, ela não ficou chateada com a minha mãe, ela ficou triste, começou a chorar, a dizer: tu não percebes os meus desenhos. Tem graça, não é? Na altura, nós ficarmos ofendidos, que é tipo, são rabiscos. Só nós é que sabemos o que é que aquilo é. Ninguém consegue decifrar um desenho de uma pessoa de 3 anos. Aliás, por isso é que na infantil, quando tu fazes um desenho, as educadoras vão lá escrever em cima de cada...

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1: E é por isso que os meus pais sabiam sempre o que é que eu desenhava. Não porque estava bem desenhado, aliás, 20 e tal anos depois, continua sem estar, eu continuo sem saber desenhar, mas porque as coisas estão indicadas com os respectivos nomes e é assim que se percebe. Agora, pai, o meu pai, por exemplo, eu sei que guarda os meus desenhos, nunca os tatuaria. Não se pode ter tudo, está tudo bem. Ao menos não os deitou fora, eu fico feliz. Para já seguimos, DJ Duarte e DJ Orbital, é a montagem Câmara Lenta a tocar na Cidade FM.

Alcohol e prazer a tocar na Cidade FM. Boa viagem, uma ótima segunda-feira até às 4 da tarde. Já sabes, é comigo que contas, Leonor Carvalho, a dar-te a melhor música também. 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Alcohol e prazer e muito, muito mais. 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Para já, seguimos a DJ Malvado. Toca Mussul, logo a seguir a Ray, com esta do seu segundo álbum de estúdio. This Music May Contain Hope, chama-se Where Is My Husband? Eu volto já a seguir.

Back to Friends. É o Sombra de Carne, a Cidade FM. Boa segunda-feira. O meu nome é Leonor Carvalho, é comigo que contas até às 4 da tarde. Somber, que lançou há cerca de 3 semanas a sua música Potential, aliás podes ouvir em todas as plataformas, e anunciou também o Are The Reason Tour, a digressão, a primeira digressão vai passar apenas pelos Estados Unidos, são 39 datas e conta com convidados como Interpol, Tom Odell, Dove Cameron, King Princess e muitos mais. São, não sei se estás a par, 20 anos de existência apenas. Somber tem 20 anos, 5 de carreira, foi com Caroline, um sucesso que lançou no TikTok, aliás, foi onde se tornou conhecido, foi nas redes sociais, e depois com Caroline, uma música que foi um sucesso tremendo, fê-lo, aliás, assinar o primeiro contrato com uma editora internacional. Portanto, se em 5 anos é isto que acontece, o que estará, aliás, por vir, eu acho que ainda tudo, ainda estamos muito no início, mas não tenho a menor das dúvidas de que Somber será alguém grande nesta indústria da música. Para já avançamos, chegam os vizinhos. Chama-se Pôr do Sol, é só se quiseres.

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2: Pedro Sampaio com Sequência Feiticeira a tocar na Cidade FM. Boa viagem até às 4 da tarde. É comigo, contas Leonor Carvalho, a fazer-te companhia.
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2: Já agora, se chegaste agora, deixa-me dizer-te, será assim até sexta-feira. Temos a Aziza de Paulo de férias, que bem merece. Falamos neste momento, e como te disse há pouco, de uma ideia inovadora, um negócio que nasceu em Oslo, capital da Noruega. Uma pizzaria com conceito diferente. Foram três amigos na casa dos 30 que se juntaram e decidiram que bombom era vender pizzas da varanda. Pizza from Balcony, é assim mesmo que se chama. Arrancou em 2024 e, na verdade, não acontece todos os dias. Acontece quando estes amigos querem. Ninguém sabe muito bem quem são. Sabe-se que é no apartamento com um forno a lenha que tudo acontece, e depois põe a caixa, aliás, da pizza dentro de uma cesta e com uma corda desta pizza até aos clientes. Por isso, antes de haver canalizações e etc, as pessoas, água vai, e já sabia o que é que descia. Desta vez não, chovem pizzas, muito melhor, muito melhor. E lá está, apenas em maio, este mês, a iniciativa vai acontecer só num dia, numa segunda-feira. São vendidas apenas uma vez por mês, porque lá está, nem tudo aquilo que é bom tem um timing, ok? Não é todos os dias, senão não sabia. Da mesma forma, e a localização é sobre o mesmo sítio, a rua da casa destes senhores, o número 7, e está a viralizar completamente no TikTok. Inclusive, já chegaram a vender 70 pizzas em uma hora e meia apenas. E depois há clientes que vão esperar e tocam jazz. Portanto, a rua ganhou toda uma nova vida com as filas grandes que se fazem à espera da pizza. Há clientes que tocam, há outros que cantam enquanto espera, que é para também não pesar tanto a espera. E os outros, olha, desfrutam. Quem não sabe cantar, quem não sabe tocar, estão ali a desfrutar de um concerto grátis, que também é bom. Relativamente a negócios, era sobre isto que te queria perguntar. Qual é que foi aquele negócio que criaste em puto e que até conseguiste, e onde até conseguiste ter algum sucesso? 911-911-978, WhatsApp da Cidade FM. Estou aqui já daqui a pouco para ouvir as tuas mensagens. Entretanto, segues ao som da Rosalía. Chama-se Despecha. É para ouvir, mas só se quiseres. Boa viagem.

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1: O que criaste em criança, diz aqui a nossa ouvinte, vou já ver como se chama, Carol. Olá, Leonor, eu comecei a fazer pulseiras, começaram a pedir muito e comecei a cobrar 50 cêntimos. E está tudo bem até agora, portanto, exato, acho que a Carol continua a fazer isto. É o quê? É ganhar a vida e é de forma honesta, portanto, está ótimo, Carol. Diz aqui o Afonso, Leonor, há 2 anos que apanho o lixo dos meus, ou seja, recolho o lixo dos meus vizinhos e vou deitar ao ecoponto e recebo o que eles me quiserem dar. O Afonso, que tem 12 anos, diz aqui. Portanto, às vezes 2 euros, outras vezes alguém está mais generoso, vão 5, outras vezes não há moedas e olha, tenho 20 cêntimos. Uau! Isto eu nunca tinha visto. Pessoas empreendedoras, tanto o Afonso bate à porta do prédio, ou às vezes até os vizinhos, o Afonso mandou aqui uma foto, ou às vezes até os vizinhos já deixam um lixo separado à porta, que é para o Afonso tirar e ir até ao ecoponto. À partida, uma pessoa não precisa de ir. Ou seja, eu não ia recrutar alguém para me levar o lixo por mim. Agora, imagina que está a chover. Pode dar jeito. Isto são ideias empreendedoras. Se calhar são estas crianças que vão pôr o mundo para a frente um dia. Só, aliás, um dia não, já o estão a fazer. Negócios que criamos em crianças. Eu lembro-me, eu criava este das massagens. E era por cromos da caderneta que na altura eu fazia. E era assim que as pessoas na escola tinham de pagar. Por uma massagem muito mal feita e de 2 minutos. Porque era andamento. Aquilo era muita gente a querer, muita gente a aderir. Eu e mais 3 amigas. E, portanto, tínhamos de ser rápidas. Megan disse a Helene para já. Toca Sura Spy na Cidade FM. O meu nome é Leonor Carvalho. Volto já a seguir.

Alex Horn com Ordinary a tocar na Cidade FM, que um bocadinho depois das 3 da tarde estás comigo e estás muitíssimo bem. E Alex Horn está na estrada com Finding Family on the Road, o nome da sua digressão. São dezenas de datas, passa pela América, pela Europa, pela Oceania também, vai estar na Austrália e em Nova Zelândia, na Nova Zelândia aliás, e é um concerto onde já teve a mulher a apoiá-lo, já dedicou uma música à mulher, Fever Dream, um single lançado em fevereiro, que aliás já podes ouvir, obviamente, seu em fevereiro, sobre o primeiro encontro que teve com a mulher, Alex Horn. Conheceu a mulher em 2018 no Snapchat e estão juntos até hoje, portanto sim, é possível. Para toda a gente que diz, a sério, conheceste o seu namorado na internet? Sim, Alex Horn também, são casados, há um filho e continuam juntos. Não há nada a temer, ok? Eu nunca experimentei, mas também nunca se diz nunca, não é? É por aí. Já daqui a pouco o Karol G com Sentença e o Viera Conocido, para já vizinhos, é Pobres Namorados.

0: Wake com Talvez Você Precise de Mim. Acabou de tocar na Cidade FM. Boa segunda-feira até às 4 da tarde. Conta comigo, Leonor Carvalho, por aqui.
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0: Já daqui a pouco a Bad Bunny traz-te Debbie Tirar Más Fotos e também te traz muito em breve um filme que vai, na verdade, homenagear Porto Rico. Bad Bunny vai ser protagonista. Não é a primeira passagem pelo cinema. Já tinha tido alguns papéis, mas é o primeiro papel de protagonista. Vai contracenar com Javier Bardem, por exemplo. Não há data de estreia, mas é um filme que está a ser desenvolvido desde 2023. Combina uma narrativa histórica, isto são palavras do realizador, com factos reais, portanto coisas que de facto aconteceram na história de Porto Rico. Sim, vai ser possível ver Bad Bunny no cinema, por isso, quando, não sabemos, ninguém sabe, mas era uma data que eu gostaria de ter disponível, não é? Porque pá, é isto, é mais do que ser... Mais do que ser um cantor, é ser um artista, mostrar versatilidade. Eu acho que Bad Bunny tem conseguido fazê-lo e por acaso gostava de ver isto, porque junta no fundo aquilo que eu gosto, Bad Bunny e história de Porto Rico, das Caraíbas no geral, neste caso. Para já, 15 minutos de música seguida a arrancar ao som do próprio, lá está, era dele que falávamos, Bad Bunny, a música que deu nome ao álbum e à digressão, que muito em breve também passa por Portugal. Deve tirar mais fotos agora mesmo, mas só se quiseres.

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8: Cidade FM, tem uma ótima segunda-feira. Estás comigo, Leonor Carvalho, até às 4 da tarde. Eu espero mesmo que a semana tenha arrancado da melhor forma. E espero mais ainda que acabe melhor. 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Dizer isto e teres a Beatriz Pinto já no estúdio, que entra a partir das 4 da tarde a desconcentrar-me, é muito complicado. Portanto, o que parece um simplesmente show me the money acabo eu por ter aqui algum mérito maior. Plutónio com Interstellar, toca agora e para ouvires, mas só se quiseres.

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0: Pink Panthers com Zara Larsson, Stateside, a tocar na Cidade FM com o back vocals de Beatriz Pinto, que claramente pioram a música.
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0: Até às 4 da tarde é comigo que contas, Leonor Carvalho, e com a melhor música também, mas estamos a aproximar-nos, como já deves ter reparado, e por isso, importa é agradecer-te por ter estado aí desse lado. Tenham sido 2 horas, 5 minutos, 2, o que quer que seja, falámos de muita coisa. Obrigada por teres partilhado comigo. Qual foi aquele pior esquecimento que já te aconteceu? Houve pessoas a esquecerem-se de dar parabéns ao marido e à mulher. E eu disse que achei,
2: Bia, isso é bem da grave.
0: E disse que achei que, para mim, justifica pensar no futuro da relação.
2: Como assim?
0: O teu namorado esquece de dar os parabéns.
2: Ah, ok, certo. Será que devemos continuar com ele? Para mim, para mim a resposta é clara.
0: É óbvio, não é?
2: Claro. Se o meu namorado se esquecesse de me dar os parabéns, é tipo, estás a passar. Mas ele também nunca se esquecería, porque eu estou sempre a dizer.
0: Pois é, tu és essas pessoas que adoram fazer anos.
2: Sim.
0: Olha, só para as pessoas não ficarem à toa, o que é que tu estás aqui a fazer? É que a partir das 4 e até às 8, as próximas 4 horas são por conta da minha caríssima colega Beatriz Pinto. Quero já levantar aqui uma pontinha daquilo que se vai falar.
1: Vou levantar um bocadinho o véu.
0: Sim,
2: vou dizer que vamos falar sobre futebol.
0: Okay.
2: Pode dizer assim. Eu ia dizer, ia ser mais específica, mas acho que isso depois perde um bocadinho a magia.
0: Uhum.
2: O que é que vai... Olha, mentiras que nós demos aos nossos pais. Eu não sei se os nossos ouvintes são como eu, mas eu nunca consegui esconder uma mentira dos meus pais. E o que eu vou querer saber durante...
0: É mais se os teus pais são como os pais dos ouvintes.
2: Não,
0: não é?
2: Ou seja, o que eu vou querer saber é qual é que foi a mentira que eles conseguiram esconder, porque eu não consegui esconder nenhuma, percebes?
0: Okay. Uhum.
2: Há fofoca, há música, há muita coisa, e só quer que sejam meiguinhos para mim, porque eu sei, eu não sou Catarina nem o João Miguel Costa, mas eu sou uma pessoa, entendes? Eu
0: tem
2: sou uma
0: sentimentos.
2: Pessoa que tem sentimentos, que precisa do apoio das pessoas que eu mais gosto neste mundo,
0: uhum,
2: que são os nossos ouvintes.
0: Okay.
2: A minha família, os meus amigos, não.
0: Estás a chorar com uma trilha assim, portanto.
2: Mas sim, eu gostava que fossem meguinhos para mim.
0: Tipo, e vão ser.
2: Até porque a minha, ou seja, eu já fiz este painel durante o fim de semana, mas durante a semana por acaso nunca fiz.
0: É uma estreia, portanto trata bem Beatriz Pinto, que merece e que se estreia neste horário durante
2: nada.
0: A semana. E também não te custa nada, é grátis, vê bem, é ligar o carro, ouvir rádio, ou então ligas-te à app, que também é possível, no site, em cidade.fm.
2: Ou mandar mensagem para 911978 e dizer olá, Beatriz. Beatriz,
0: tudo bem? Bem-vinda. Gosto muito de ti. Obrigada por animares as minhas noites normalmente e hoje estas tardes.
2: Sim,
0: é isto que
2: estou muito divertida e estou muito entusiasmada para te ouvir. És muito bonita.
0: Antes disso, tenho a certeza que há quem queira ouvir Imagine Dragons com G.I.D. Arcane. Chama-se Enemy. Eu volto amanhã.

0: Ela chama-se Não Tinha Sentido e acabou de tocar na Cidade FM, mas tem, olha, tem muito sentido, estás por aqui. E eu sei que não sou a Catarina Silva, eu sei que não sou o João Miguel Costa, mas o meu nome é Beatriz Pinto, da Normalmente Faço as Noites da Cidade FM. Hoje sou eu a tua companhia por aqui até às 8 e vai ser muito divertido.
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0: Estou estupefacta, já recebi aqui uma mensagem. Ora bem, como é que te chamas? Espera, eu nunca fiz isto. Espera, ok. Reinaldo mandou uma mensagem a dizer: olá, Bia, estou-te a ouvir da Bélgica, sou muito teu fã. Imagina, não sabia que tinha fãs, mas fico muito, muito feliz. Ora bem, hoje vamos falar sobre o quê? Vamos falar, olha, trago-te gossip, trago-te novidades de música. O tema vai ser mentiras que os teus pais nunca descobriram, porque eu nisso sou muito má e vais ver ao longo deste programa. E também vamos fazer aqui uma pequena competição sobre músicas do Mundial. Eu quero saber qual é que ganha. Entretanto, é assim, eu não sou esta pessoa de pedir que me digam olá, mas eu gostava muito que mandassem mensagem para interagirmos um bocadinho, não é? Eu acho que era divertido, até porque normalmente nas noites eu não faço muita interação, estou mais aqui a contar coisas. Hoje vai ser muito animada, estou muito entusiasmada por estar aqui e espero que tu também estejas. Lá está, não sou a tarde livre, mas sou uma pessoa, ok? Pronto, obrigada. Só que lá até esta chama-se 1, 2, 3, mas já sabes, é só se quiseres.

0: Beijo.
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0: DJ Japa chama-se, posso até não dar flores, e acabou de tocar na Cidade FM. E há bocadinho recebi uma mensagem a dizer que me estavam a ouvir da Bélgica. E eu, na verdade, quero saber de onde é que tu me estás a ouvir. Do Algarve? Do Porto? De Évora? De França? De onde me estás a ouvir? 911-911-978. Entretanto, também aqui recebi uma mensagem da Catarina, muito querida, que me diz o seguinte: vamos ouvir.
1: Olá, boa tarde, Beatriz, tudo bem? Claro que nós vamos gostar e vamos estar aqui a ouvir-te. Beijinhos grandes.
0: Fofa, Catarina, obrigada. Também recebi mensagem de quem? É sim, porque vocês são muitos. Da Susana, que diz: olá, bem-vinda, Bia, beijinhos, muito obrigada. Sinto-me meio que uma estrela, não é? Porque estou aqui sozinha a receber mensagens de ouvintes. Estamos aqui a conversar, entretanto, já ouvir. Olha, estou a ouvir desde Cascais, muito bem. Já estou a receber áudios, é mesmo isto. 911-911-978, diz-me de onde é que estás a ouvir. E entretanto, se te portares bem, porque isto eu não te posso dar tudo assim, se te portares bem, vamos a um gossip sobre Zé Felipe, Virgínia e Ana Castela, este triângulo amoroso que, na verdade, para mim não é um triângulo, é uma rotunda. Andamos ali às voltas, ninguém sai do mesmo sítio. Portanto, é ficares por aí, já sabes, diz-me de onde é que estás a ouvir. Eu estou muito feliz por estar aqui, por te fazer companhia até às 8. Para já, segues com a música, ficas com a grande Taylor Swift e com esta que eu adoro, nunca se ouvir por mim. Ouvia a toda hora, chama-se The Fate of Ophelia. Boa viagem.

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1: Serei eu uma gata? Serei eu... o quê? Não, sou só uma ouvinte. Sou só uma ouvinte também de rádio e sou só uma locutora. Mas pronto, um beijinho para o Reinaldo que me está a ouvir da Bélgica, não é? Recebemos também a mensagem da Catarina que me disse que me ouve de Viseu. Eu gosto muito de Viseu, por acaso. É uma cidade que eu adoro. Estou a ouvir-te de Benfica, diz a Núria. Núria, já vivi em Benfica. Estamos juntas. Entretanto, também recebi aqui uma mensagem de voz da Irene que me diz o seguinte. Vamos lá ouvir isto com atenção.
2: Olá, cidade. Boa tarde. Eu estou ouvindo a Cidade FM do Algarve.
1: Algarve.
2: Beijinhos.
1: Algarve, para quem não sabe, estão a ouvir uma algarvia. Pois é, querem que eu imite o sotaque algarvio? Não sei se vou conseguir agora. Olha, recebemos também a mensagem da Joana. Esta aqui é que gostei muito. Vai, já acabou. A dizer olá, olá, sou tripulante de cabine e estou sempre a vir a Cidade FM pelo mundo, seja a ir para o aeroporto, seja no hotel, seja a passear. Neste momento, num supermercado na Alemanha. Beijinho grande, Joana. Joana, obrigada, fico muito comovida. Aliás, uma das minhas atividades preferidas para fazer quando vou viajar, eu não sei se isto sou só eu, provavelmente é uma coisa mais de mim, porque eu sou uma pessoa um bocado estranha, mas é ir, sempre que vou viajar, gosto de ir aos supermercados e ver o que é que as pessoas têm lá. Tipo comida local, percebes? O que é que será que há na Alemanha de comida local? Ai, não sei, deve ter bué salsichas, eu amo salsichas, isto é bem estranho. Entretanto, temos aqui também mais mensagens, Beatriz, Valdecambra, também temos pessoas a ouvirem-me, aliás, de Santa Maria da Feira, Santarém. Ai, que bom ter a companhia dos nossos ouvintes e a tua companhia que estás aí desse lado. Acho que te portaste bem e acho que por isso, a seguir, vou partilhar contigo um gossip. Eu gosto muito de gossip, eu sou fã de gossip, eu sou muito cusca, como se diz no Algarve, sou quadrilheira, é verdade. E por isso a seguir o gossip é nada mais, nada menos que Zé Filipe e Ana Castela. Por isso é ficar desse laço.
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1: Estás na Cidade FM e estás muito bem. Boa tarde, segunda-feira. Espero que estejas entusiasmado por esta semana. Vais ver, eu sei que a segunda-feira é uma seca, ainda falta a semana toda, mas vais ver que isto passa muito rápido. Entretanto, também recebi aqui a mensagem da Andreia que me diz: olá, Beatriz, eu e as minhas colegas estamos a ouvir-te de Oeiras, cá no escritório. O escritório, aliás, está todo a ouvir a Cidade FM. E a minha resposta, Andreia, foi: que pressão, um escritório inteiro. Imagina, de repente, só de pensar que tenho um escritório inteiro em Oeiras, eu não sei, eu espero, quer dizer, se bem que um escritório pode ser só três pessoas, não é? É esta a minha esperança. A Maria, a produtora, está a dizer que não, que são imensas pessoas, não sei. Eu sinceramente, eu gosto de acreditar que é uma coisa pequenina. Mas pronto, vamos lá ao tão prometido gossip de Zé Filipe.

e Ana Castela. Começamos com uma fofoca e assim, eu gosto disto, não vou mentir, não sou hipócrita, gosto de falar da vida dos outros. Dos outros, dos famosos, ok? Dos meus amigos eu não falo. Não, estou a brincar, falo sim, eu gosto. Mas pronto, se tu não sabes o que é que aconteceu, basicamente vou-te explicar. Aparentemente temos mais um episódio de Zé Filipe, Virgínia e Ana Castela. E eu não sei se tu te lembras ou se sabes sequer, mas há pouco tempo houve aí uma polémica entre os três e houve muitas indiretas. Começou porque Ana maquilhou a filha mais nova de Virgínia e de Zé Filipe, a Maria Flores. Não é? Porque a mais velha é a Maria Alice, a Maria Flor, e entretanto, o que é que a Virgínia fez? Fez um vídeo a maquilhar então a filha mais nova e a dizer: a partir de agora só a mamãe te maquilha. Isto foi uma boca! Ela não gostou que a Ana Castela tivesse maquilhado a filha, mas eu percebo, eu também não sei se ia gostar que a namorada do meu ex-marido tivesse, não é? A tocar na minha filha, tipo, what? Tira as mãos de cima dela. Não, se calhar isto sou só eu que sou meia tóxica, mas pronto, foi tudo meio passivo ou agressivo. Só que agora Zé Filipe resolveu abrir a boquinha outra vez, que é uma coisa que ele faz muito, e num concerto falou de Ana Castela.

dizer que foi bloqueado por Ana Castela, a sua ex-namorada, enquanto cantava uma música em colaboração com ela, que é esta que estás a ouvir, acredito, não é? Das poucas que eles têm juntos. O cantor reclamou que o clipe da artista não estava a passar num ecrã gigante atrás dele e disse, em tom de brincadeira, que isso acontecia porque ela o bloqueou em todo o lado. Ah, pois é, as pessoas não sabem estar caladinhas. Calem-se, não digam nada. Mas vocês gostam de ser falados. Mas na verdade isto surpreendeu toda a gente, porque supostamente eles ficaram bem, eles acabaram de forma amigável em dezembro. Eu lembro que fiquei chocada do género. Não acredito, eu até era time deles, porque achava que eles ficavam fofos. Mas...

0: bem, já chega. Entretanto, eu fui ver, porque sim, sou a tua amiga, e afinal não é bem assim, Zé Felipe. Sua boca mente, Zé Felipe. Não é isso que anda a acontecer, basicamente. Tanto Zé Felipe como Ana Castela seguem-se mutuamente, portanto, não houve nenhum bloqueio. Não houve. O Zé Felipe quer a conversa. E eu dou-lhe a conversa. É ele vir a Portugal. Mas eles seguem-se, portanto, será isto Zé Felipe a querer pôr fogo no paquinho, como dizem nos reality shows? Olha, se não sabes o que é que eu estou a falar, vê Desafio Final, está bem? Mas sim, eu acho que isto, eu acho, aliás, que isto é Zé Felipe que quer conversa. Os homens querem sempre muita conversa, as coisas correm mal e depois olha, querem conversa.
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0: Foi-se-quei na tua Cidade FM. Boa viagem. 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

0: Festa do Bee Gees chama-se Me Prestou no Daily. E agora vamos falar sobre coisas interessantes. Vamos falar sobre uma coisa que eu acho que tu gostas. Eu gosto, toda a gente gosta. 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
1: Sorte!
0: E sem mais demoras, vamos à música. Jack Harlow com esta, que é uma das minhas favoritas, chama-se First Class.

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3: E vamos às notícias com o Gonçalo Teles.
4: A chuva que por aí anda e que tomou conta dos últimos dias começa a desaparecer na quarta-feira. É pelo menos o que nos diz a meteorologista Alexandra Fonseca, do Instituto Português do Mar e da Atmosfera.
5: Esta depressão está um pouco estacionária e vai afetar o estado do tempo até quarta-feira. A partir de quarta-feira espera-se uma melhoria, já sem precipitação para o final da semana.
4: O vento está mais instável e quanto a temperaturas, na quinta-feira sobem, mas muito ligeiramente. Vão ficar em prisão domiciliária, pelo menos 3 dos 14 agentes da PSP que foram detidos por suspeita de tortura na Esquadra do Rato, em Lisboa. As medidas de coação foram conhecidas esta manhã e, além destas prisões domiciliárias, pelo menos outros 2 agentes foram suspensos de funções. Os restantes ficam com termo de identidade e residência, o que quer dizer que não podem ficar longe de casa muito tempo e, se ficarem, têm de dizer para onde vão. Também quer dizer que têm de se manter disponíveis para falar com a justiça. A cantora Luísa Sonza quer regulamentação para a inteligência artificial e o motivo tem um nome: a Sina de Ofélia, uma versão feita por inteligência artificial de uma música da Taylor Swift, só que com a voz da Luísa Sonza e do Dilcinho, e que viralizou sem que ela soubesse sequer que existia. Numa entrevista à agência Lusa, a cantora brasileira diz que só descobriu a Sina de Ofélia depois de já estar em todo o lado, ainda por cima numa fase em que não lançava música há mais de 2 anos. Acrescenta que achou piada, mas no fundo também foi vítima sem se aperceber. Agora, alerta que áreas como a política, a imagem das pessoas...

0: pessoas, os direitos de autor ou a voz ficam em risco e por isso pede que se construam leis.
1: Muito obrigada, Gonçalo, as notícias voltam às 7, por aqui segues com muita música e já agora, daqui a nada, trago-te um tema que eu acho que vais gostar, não sei, mas basicamente envolve mentiras, pais e pais a descobrirem mentiras. É, eu nunca fui muito boa. Até lá, fica-te com a música Olivia Dean, esta chama So Easy to Fall in Love.

Por ir em mentiras. É, eu nunca fui muito boa. Até lá, ficas com a música Olivia. Esta chama So Easy to Fall in Love. É uma das minhas favoritas e toca agora, mas já sabes, é só se quiseres.

0: Para os grandes Digitel e também o Edpet Gang com Álcool e Prazer nesta hora das 5. Boa viagem, estás na Cidade FM e estás muito bem. Eu sou Beatriz Pinto, a tua companhia até às 8 da noite, que eu sei que não é muito costume, não é? Normalmente tens a Catarina Silva e o João Miguel Costa, mas é assim, tinha que acontecer. Algum dia eu tinha que vir aqui para falar contigo e então vamos lá ao tema do dia.
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0: Então, hoje quero saber qual foi a mentira que tu contaste aos teus pais, aliás, e eles nunca descobriram.
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0: Manda as tuas respostas. Qual foi a mentira que tu contaste aos teus pais e eles nunca descobriram até hoje? Começo eu. Então, eu não acredito que vou contar isto em emissora nacional, mas é o quê? No 12º ano eu tinha uma disciplina com um professor super tranquilo. E quando eu digo tranquilo, tipo, ele dava-me as respostas nos testes. Ele gostava de mim e eu só ia às aulas exatamente para fazer os testes. E não, isto é uma boa cena, tipo, não façam isto, vão às aulas. Só que eu aproveitei-me um bocadinho da situação dele ser bacano e comecei a faltar, exatamente, a todas as aulas, menos às aulas estritamente necessárias. Na minha cabeça estava tudo controlado, porque eu até tinha boa nota à disciplina, só que houve um dia que o meu pai foi à escola para me inscrever na segunda fase do exame de português, porque eu estava de férias, eu estava fora. E então disse ao meu pai: paizinho, podes ir? E ele: claro, filha. Então foi-me inscrever. Problema, ele encontrou o professor. Ah, Beatriz, mas como? Pois bem, era professor do meu pai. Foi professor do meu pai na mesma escola onde eu andava. Eu nunca na minha vida imaginei que um professor do meu pai fosse meu professor. E não estou a chamar velho ao meu pai, mas tipo, na minha cabeça isso não ia acontecer, não é? Nós não íamos partilhar o mesmo professor. Turns out, partilhámos em conversa. Ah, então a tua filha anda aqui, anda a estudar o quê? O meu pai não sabia. A estudar o quê? Pronto, lá disse, lembrou-se que era humanidades. E então: ah, posso ver a tua filha? Podes, está aqui. Ah, essa menina nunca vem às aulas. Imagina a minha cara, não é? Quando eu percebo, quando o meu pai chega à casa e diz: então, filha, estive na escola, encontrei o professor Negrão e, de facto, ele disse-me que tu nunca vais às aulas. E eu fiquei em pânico. E o meu pai perguntou-me se eu era burra, porque já tinha falado imensas vezes sobre aquele professor. Na minha cabeça, lá está, mais uma vez, não fazia sentido que tivéssemos partado o mesmo professor. Agora, o que eu quero... Ah, outra coisa, a minha avó sim já conseguiu me enganar muitas vezes, porque, até te digo mais, a minha avó tinha, uma vez foi à República Dominicana e tinha uma boneca que tinha trazido lá, que era tipo feita de areia. Uma vez deixei cair, partiu, colei com Supercola 3 e até hoje ela não sabe que aquilo está partido. Também não vê muito bem, não é? Entretanto, o que é que eu quero saber é isto mesmo: qual é que foi a mentira que tu contaste aos teus pais e eles nunca descobriram? Porque, como percebes, eu a contar mentiras não sou muito boa, não é para mim.
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0: Faz-me o favor de me dizer qual é que foi então a mentira que conseguiste esconder dos teus pais. 911 911 978, assim é que é. Contudo, já a seguir. Para já, vamos à música.
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0: Harry Styles chama-se American Girls e acabou de tocar na tua Cidade FM. Boa viagem, estás comigo, Beatriz Pinto, sou eu a tua companhia até às 8 e estamos a falar de mentiras que nunca os nossos pais, ou seja, estou confusa. Estamos a falar de mentiras que contámos aos nossos pais e eles nunca descobriram. Eu contei a minha que, bem, correu mal. Não acabou muito bem, mas basicamente o meu pai descobriu que andava a faltar às aulas porque encontrou o meu professor e o professor tinha sido professor dele, mostrou a fotografia, viu que eu era aluna dele e disse: essa pessoa não vem às aulas. Pois é. Mas pronto, isto é assim, cada um com a sua, passei, estou aqui, estudei, não faltes. Mas temos aqui mais mensagens dos nossos ouvintes. Temos aqui, por exemplo, o António. Vamos ouvir o que é que o António tem para dizer.
1: Olá, Cidade FM.
0: Ai, peço desculpa que ele está acelerado. Na verdade, que... não é ele, sou eu.
1: Olá, Cidade FM.
0: Olá, António.
1: Eu contei aos meus pais, quando tinha 8 anos, que eu gostava bué de inglês.
0: Gostava bué de inglês.
1: Que eu mais odiava no mundo.
0: Oh não, grande mentira, não. Tipo, o António adorava inglês, odiava inglês, mas na verdade era a coisa que dizia que adorava, mas a verdade era a coisa que mais odiava no mundo. Temos aqui a mensagem da Maria que diz: tenho uma tatuagem há 4 anos e até hoje não descobriram. Pois é. É engraçado, não é? Uma tatuagem há 4 anos. Eu acho isto hilariante. Eu, quando era adolescente, eu sempre pensei: mãe, não me deixas fazer um piercing no nariz? Tá bem, então vais ver se eu não vou fazer e vou escondê-lo. Entretanto, só aos 21 é que me deram permissão para fazer, mas sempre quis ser uma rapariga rebelde. Nunca consegui. Entretanto, o Helder diz: numa noite depois de vir de um baile, fui ao pomar dos meus pais com os meus colegas e roubámos os pêssegos de um pessegueiro. Que rebelde, Helder! Roubámos os pêssegos de um pessegueiro! Não, mas tenho.

0: O que é que nos contas? Diz-me tudo.
1: Boa tarde, cidade.
0: Olá, Bruno.
1: A mentira que eu contei, neste caso à minha mãe, foi uma vez ela pediu uma caderneta e eu estava cheio de recados na caderneta. Disse que a caderneta estava no cacifo e que tinha ficado na escola.
0: E as de lá está tudo.
1: No dia seguinte tive que ir comprar outra caderneta, esfregá-la no chão e arriscá-la, sei lá, para ela parecer velha. E entreguei-lhe a caderneta sem recados.
0: Aí a Bruna és bué da bom, digo-te já, essa aí, eu vou-te dizer, essa é boa, sabes porquê? Porque a tua mãe nunca descobriu. Ou será que descobriu? Ou será que está a descobrir agora? Vocês têm que ter cuidado. Vocês têm que ter cuidado, porque depois andamos aqui a partilhar tudo uns com os outros e daqui a bocado vais ver o que é que te acontece. Bruno, entretanto, Vera, olá, eu dancei em trabalho durante algum tempo à noite em discotecas e os meus pais nunca souberam. Beijinhos. Opa, imagina, eu amava ser rebelde, eu amava ser assim. Quer dizer, eu acho que tem muito trabalho aos meus pais, mas... tipo, lá está, eles apanhavam sempre a minha mentira, portanto, e depois, pior, quando me confrontavam e dizia, foste tu? E eu, sim, desculpa. Portanto, eu era esta pessoa, fiz muita porcaria, mas sempre assumi os meus erros. Entretanto, tu também podes continuar a participar, é através do 911-911-978. Manda-me a tua mensagem ou o teu áudio e conta-me que mentira é que contaste aos teus pais e eles nunca descobriram. Até lá, vamos à música. Fica à espera das tuas mensagens, hein? Não me deixes aqui sozinha. Até lá, vamos à música. Ficas bem entregues à tua Luís Trigacheiro e Bubas Pinho. Chama-se Tu na Tua.

Eu gosto desta, chama-se Man I Need. Foi a Olivia Dean a passar pela tua Cidade FM. Boa viagem, eu sou Beatriz Pinto. Estou a perguntar-te hoje qual é que foi a mentira que tu contaste aos teus pais e até hoje eles não descobriram. 911-911-978, podes mandar o teu áudio. Estamos a receber muita coisa por aqui. Vamos começar pelo ponto. O ponto, eu não sei porque é que ele é ponto. Eu até pus esta música tensa, porque eu juro que não percebo. Ele diz que é ponto no WhatsApp e depois a fotografia dele é a careca dele. E é tipo, ele está careca, mas parece realmente um ponto na cabeça. Porque tipo, está cortado a meio. É interessante ou não? A Maria vai ver aqui, a produtora. Não parece um ponto? Parece! Pronto, mas pronto, não é sobre isto. Basicamente, o que é que aconteceu? Olá, chamo Pedro. Ah, afinal não é ponto, é Pedro. Afinal, chamo Pedro, a pior mentira, aliás, que já contei foi à minha mãe, a dizer que ia dormir a casa de um amigo e na verdade fui viajar para fora do país. Meu Deus. E ela nunca

0: descobriu e supostamente ia lá dormir uma semana. Bem, isto é perigosíssimo. Tipo, eu também já fiz destas, tipo, ia sair à discoteca e dizia à minha mãe que já estava em casa e não estava, e tipo, isto é mesmo perigoso. Tipo, oh malta, não vamos fazer isto. Entretanto, a Beatriz diz: é estranho, mas eu sou alguém que não consegue mentir, para já vê-se logo pela minha cara, e não consigo levar o assunto até ao fim e depois fico-me a sentir tão mal que digo logo a verdade. Este também, se calhar é do nome, não é? Porque a Beatriz também sou exatamente igual. A Iris diz: olá, boa tarde, acho que a maior mentira foi mesmo vir sair à noite para Lisboa e a minha mãe ligar às 7 da manhã e eu dizer que fui comprar pão, e obviamente tive de disfarçar. Beijinhos. Ai, beijinhos, Iris. Mas como é que, desculpa lá, tu para ir sair à noite, primeiro tens de estar toda maquilhada e arranjada. Ninguém vai comprar pão às 7 da manhã de mini saia. Não me enganam. Olha, eu quando for mãe, estão lixados comigo. Sérgio, parecida com a história do Bruno, contámos há bocado sobre a caderneta, basicamente também do Bruno, a caderneta do Bruno estava cheia de recados e o Bruno foi comprar uma caderneta e teve a passá-la no chão para fazer parecer com que ela estivesse mais velha. E o Sérgio diz: parecida com a história do Bruno, a minha mãe pediu a caderneta e eu tinha um recado que nunca tinha mostrado numa página, só com esse recado e uma que tinha falsificado a assinatura dela. Ela perguntou-me porquê que a caderneta passava da página 7 para a página 10. Eu disse que era defeita a caderneta, mas ela também reparou que a assinatura não estava bem feita. Bem, vocês são tramados. Isto não é bem velho. Vocês são tramados. Olha, mas também temos aqui um áudio do Guilherme. Vamos ouvir.
1: Olá, eu sou o Guilherme e foi assim, eu chumbei no 7º ano. No ano a seguir a minha mãe disse-me: pronto, já te perdoei tudo até agora, não tens mais oportunidade nenhuma.
0: Olha, para estás na linha.
1: Fiz uma mini ficha, logo a primeira do ano, tive negativa, já nem saí da sala, tive logo para o lixo. O meu melhor amigo era sobrinho da minha esteticista, passado uma semana, a minha mãe descobriu e eu fiquei sem cabelo. Andei de setembro até dezembro,
0: não acredito.
1: Sempre de capuz.
0: Não acredito, eu não acredito que o teu castigo foi raparem-te o cabelo. Mas olha, se calhar, se fores vaidoso, não é? Se calhar resulta. Para pessoas que não querem saber, eu acho que não é por aí. Mas eu aposto que tu és vaidoso. Aposto que entraste no eixo. Pois é. Agora, quero saber, para ti que estás aí desse lado, se ainda não participaste, participa, manda a tua mensagem através do WhatsApp da Cidade FM 911-911-978. Qual é que foi a mentira que tu contaste aos teus pais e eles até agora não descobriram?
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0: vai ser uma competição sobre músicas do Mundial. Portanto, conto contigo, vai ser muito divertido e obrigada a todos os que participaram.
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Montagem, câmara lenta, boa viagem, boa tarde, segunda-feira. E agora falemos de música, mas não é música qualquer, é música dos mundiais. Este ano a coisa não estava a correr muito bem. Jelly Roll e Karen Leon, acho que é assim que se diz, lançaram a música que supostamente ia ser a música oficial da World Cup deste ano e toca mais ou menos assim. Foi um fail. É, ninguém gostou. Acho que as pessoas têm que ter a cabeça mais aberta. Têm que abraçar mais a cultura.

Free. Mas pronto, a coisa não correu muito bem e então Shakira entrou em ação outra vez. Outra vez porquê? Porque eu não sei se tu te lembras, mas em 2010, Waka Waka da Shakira foi a música oficial em África do Sul e tenho a certeza que tu sabes de cor. Curiosidade, já agora que estamos a falar, eu sou uma pessoa que gosta de dar imensas curiosidades, esta música nasceu, aliás, de um tema africano chamado Zengalawa, a música do Waka Waka, e o que é que Shakira fez? Pegou e fez magia, como ela sabe fazer. Agora, esta aqui, Lighter, não resultou muito bem e, ao que parece, Shakira entrou em ação. Pois é, e já temos aqui um bocadinho da música nova que, atenção, só sai dia 14, ou seja, quinta-feira, mas basicamente chama-se Dai Dai e é em colaboração com Burna Boy. Não quero escolher lados, mas... Vai bem ou não? Ai, muito melhor. Até parece que me saiu um pezinho de cima, sabes? Mas pronto, dia 14 já vamos poder saber tudo... esta música realmente fica na cabeça. Agora já estou, dai, dai, let's go, dai. Mas pronto, quinta-feira sabemos tudo. E o que é que vai acontecer nesta próxima hora? Eu acho que tu vais gostar. Vamos fazer um ranking das melhores músicas dos mundiais. Portanto, olha, vou-te aqui já dizer, se quiseres vai mandando a tua resposta para ti, qual a consideras a melhor música do mundial. 911-911-978. Eu já tenho aqui umas juntinhas, mas... pronto, já falamos, já entramos em contacto. Para já, Benson Boone. Esta chama-se Beautiful Things, mas já sabes que aqui é

0: Vizinhos com casar é para esquecer, mas o que não é para esquecer é não é uma batalha, mas é uma competição. Vamos agora entrar nesta grande competição das melhores músicas dos mundiais dos últimos tempos. Pois é, vai começar. Eu estou tão entusiasmada, eu nunca fiz isto. Ai, sinto-me a Catarina Silva. Vai haver uma pequena competição, ok? E assim, está nas minhas mãos saber qual é que é a música que vai ganhar. Pois é. Bem, vamos começar então, vai, vamos deixar de coisas. Temos em primeiro lugar não, porque isto vai ser tu a decidir qual é que vai ganhar. Vamos ouvir esta que é lendária. E tínhamos que começar por aqui. Waka Waka, da Shakira.
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0: Zamina, mina, Waka Waka,
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0: É um clássico, este é um clássico. Eu não sei, mas esta não ganhares. Não quero ser tendenciosa, mas quer dizer. Pois é, Waka Waka, Shakira, contra o quê? Vamos lá, vamos lá, vamos lá ver se nos entendemos. Contra Live It Up, de Nicky Jam, Will Smith e também Era Streffy. É assim. Esta música que foi a música oficial da Copa do Mundo em 2018.

Vares o Waka Waka da Shakira, mandares a tua mensagem para o 911-911-978 a dizer o Waka Waka para salvares. Leave it up, então é mandares uma mensagem a dizer Leave it up para o 911-911-978 e agora sinto-me a Cristina Ferreira no desafio final. Pois é, estou à espera das tuas mensagens. Vamos ver qual é que passa à ronda a seguir.

David Dramatopoulos foi Bad Bunny, quem acabaste de ouvir aqui a meio de uma competição de qual é a melhor música do Mundial. Estamos a receber muita... Melhor estamos, parece que eu estou aqui cheio de gente no estúdio, na verdade está aqui a Maria, portanto estamos a receber muitas mensagens. De facto, como já era de esperar, o Waka Waka está a vencer, mas tipo por 50-0. Não tivemos uma única mensagem a tentar salvar a Live It Up. Portanto, isto significa que o Waka Waka passa à final. Waka Waka, this time for Africa. Como tinha de ser? Como tinha de ser? Ah pá, é o que é. É aceitar. É aceitar. Waka Waka na final desta competição, mas isto não acaba aqui. Vamos agora passar à segunda ronda. Vamos passar à segunda ronda. E temos aqui duas músicas. Uma, na verdade, não é música oficial, mas quase que se tornou uma música icónica do ano 2010, quando foi lançada também a Waka Waka. Na verdade, foi para uma marca, mas ficou tão conhecida que ficou famosa por ser a música não oficial do Mundial deste ano. Estamos a falar de Waving Flag e eu aposto que tu conheces. Give me freedom, give me fire, give me reason, take me higher. Ah, pois é, agora vai ficar difícil.

sabes a resposta. Portanto, temos esta Waving Flag contra We Are One, de quem? Pitbull e Jennifer Lopez. Vamos lá ver se tu te lembras desta, eu aposto que sim. Ai, aqui já vai ficar difícil.

portanto, waving flag contra We Are One. Quem ganha? 911-911-978. Para salvares waving flag, manda mensagem. Para salvares esta que estás a ouvir, que é We Are One, então manda mensagem. 911-911-978, bora lá. Qual é que vai à final com o Waka Waka? Não sei, por acaso sou indecisa. Se tivesse que responder, mas lá está, não me cabe a mim responder, mas se tivesse que responder, estava difícil para mim. Portanto, já sabes, 911-911-978, waving flag contra We Are One. Quem ganha, manda o nome da música que queres ver na final contra Waka Waka. 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

0: Manchild foi Sabrina Carpenter. Eu adoro esta, na verdade é uma das minhas favoritas. Mas olha, estamos aqui a meio de uma competição muito importante. Uma competição de músicas do Mundial. Aliás, de todos os Mundiais que já houveram. As músicas mais icónicas. Para ti, qual é que ganha? Na primeira ronda ganhou o Waka Waka Shakira. E agora estávamos aqui a ver qual é que passava à final com o Waka Waka. Se era Waving Flag ou We Are One de Jennifer Lopez e Pitbull. E parece que temos um vencedor. Recebemos muitas mensagens, muita gente a dizer We Are One, outras pessoas a dizer não, a outra. Pronto, é assim, eu não sei quanto a ti, mas eu sei, há uma resposta. Waving Flag contra We Are One. Parece no teste do polígrafo para saber a resposta. Temos vencedor, vamos lá ouvir quem é que passa. We Are One, Pitbull e Jennifer Lopez passam à final com o Waka Waka. Não vou mentir, esta aqui para mim não era óbvia. Nesta aqui eu estava tipo, o que é que vai ganhar? Mas pronto, temos claramente um vencedor. We Are One e Waka Waka de Shakira já estão na final, mas isto acaba aqui, porque tu achavas assim, ah, Beatriz, mas agora já acabou, não acabou nada. Vamos à terceira ronda e na terceira ronda vamos eleger mais uma para ir à final. Ou seja, vão haver aqui três grandes músicas do Mundial na final. Vamos começar por esta da Shakira também. De Shakira feat. Carlinhos Brown também é muito conhecida. Também é um clássico. Portanto, Shakira com La La La contra. E esta aqui, pronto, é assim, eu acho que também é de conhecimento geral. Não é tanto como, se calhar, esta Shakira, porque já passou aqui há algum tempo. Mas Ricky Martin com La Copa de la Vida. Se calhar esta é que é um clássico. E eu, como nasci praticamente no ano desta música, para mim não é um clássico. Porque não me lembro. Bem, eu sei que música é esta, mas não me lembro bem, portanto, eu aqui tinha um ano. Portanto, qual é que ganha? Diz, partilha a tua resposta comigo, 911-11-978, Shakira com La La La, ou então Ricky Martin, que é esta que estás a ouvir, com La Copa de la Vida. Bem, o meu espanhol está incrível. La Copa de la Vida. Agora parece italiano. Bora, partilha comigo, 911-911-978. Vamos ver qual é que vai à final com o Waka Waka e também com We Are One. Estou a contar contigo aí desse lado. Manda-me a tua resposta, 911-911-978.
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0: Ela chama-se, não tem nem sentido, mas tem muito sentido. Estás por aí, até porque estamos a meio de uma competição. Qual é a melhor música do Mundial até agora? Pois é. Até agora, na verdade, temos para a final apuradas Shakira, Waka Waka, também We Are One, Pitbull e Jennifer Lopez. E estávamos aqui indecisos, assim é que é, entre Waving Flag e... mentira, não era nada, desculpem. Entre Lá Lá, Lá de Shakira e a La Copa de la Vida de Ricky Martin. Qual é que acham que ganhou? Maria, qual é que achas que ganhou? Rápido.
1: Acho que ganhou
0: Lá Lá Lá. Ah, João?
2: Lá Lá Lá.
0: Lá Lá Lá. Pois é, muita gente acha isso. Mas tenho-vos a dizer que não. Quem ganhou foi La Copa de la Vida de Ricky Martin. Mas tipo, unânime. Muito poucas mensagens a salvar Lá Lá Lá de Shakira. O que eu não estava à espera, mas lá está. Acho que é porque tem a ver com aquilo que eu disse. Isto para mim não é tão icónico assim, porque eu nasci um ano antes desta música. Esta música é de 1998. Para mim, Lá Lá Lá de Shakira é muito mais icónica, porque eu tinha cérebro já estruturado e definido. E portanto, afinal, vai esta La Copa de la Vida de Ricky Martin, mas não é só esta. A La Copa de la Vida junta-se também Pitbull e Jennifer Lopez com We Are One. Esta também é um clássico. E nesta ronda final não temos só estas duas. Temos mais uma que é lendária para mim. E opa, não quero estar aqui a dar o que é que eu acho, o que é que eu não acho, mas eu acho que vamos ter um vencedor muito claro. Posso estar errada, porque contra La Copa de la Vida e We Are One vai à final Waka Waka. This time for Africa. Qual será que ganha? 911-911-978. Salva o teu vencedor. É assim, se gastas dinheiro a salvar pessoas no desafio final, aqui é grátis. Manda só o nome da música que queres salvar, Waka Waka, We Are One ou La Copa de la Vida, para o 911-911-978. Vá lá, malta, não me deixem mal. Acho que é óbvio a que eu quero. Portanto, partilha as respostas contigo já a seguir. Já sabes, 911-911-978. Diz-me tudo. A Cidade FM tem

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1: Chama-se Creepin e vamos lá aqui ao que interessa. Vamos saber quem ganha esta competição de

0: melhor música do Mundial. Quem será o vencedor? Muitas mensagens, muitas respostas, muitas salvações. Mas só há espaço para uma. Isto parece uma coisa triste, mas não é. Mas é uma música imponente. Quem é que achas que ganhou entre Waka Waka de Shakira, We Are One de Pitbull e Jennifer Lopez e La Copa de la Vida de Ricky Martin, que, by the way, eu não sabia, mas muito gato naquela altura. Impressionada. Pena que naquela altura eu tinha um ano, mas sim senhora. E vamos então saber quem é o vencedor, para espanto de um total de zero pessoas. Quem ganha é Shakira com Waka Waka. This time for Africa. Obviamente não é isto. Tu estás aí no carro e estás a pensar, ah, já sabia. Mas olha que não é assim tão óbvio. Pedro Goya estava aqui e a resposta dele foi de caras We Are One. Por outro lado, e para meu espanto também, esta Waka Waka esteve, ou seja, ganhou com alguma diferença, mas esteve ali em competição com La Copa de la Vida, que esta não estava à espera. Mas tinha que ser esta. Este é um clássico. Eu acho que não há ninguém que não tenha ouvido esta. Portanto, parabéns, Shakira. Não tens piqué, mas tens música. Ai, eu sou tão má. A gozar com a vida dos outros. Enfim. E temos... Estou muito feliz. Para mim era esta a justa vencedora. Aliás, para mim não havia outra. Se bem que lá está, como disse, fiquei impressionada com algumas das respostas. E inclusive é o Pedro Goyos dizer que o We Are One ganhou. Vou dizer de toda a gente que votou, ele foi o único que votou nesta. Mas isso são outros 500. Pedro Goyos a ser Pedro Goyos. A ti, muito obrigada por teres participado. Waka Waka é a grande vencedora.
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1: Boa viagem com a Cidade FM, estás comigo, Beatriz Pinto, e também com Gonçalo Teles. Vamos às notícias.
2: Magazine. As burlas estão a evoluir. Entre manipulação psicológica e técnicas como o spoofing, em que os burlões conseguem fazer aparecer no teu telemóvel números ou nomes que parecem de coisas oficiais, a GNR avisa que está tudo a ficar muito profissional. Por isso mesmo tem alguns conselhos como estes, da capitão Joana Machado, que explica o que fazer se ficares com dúvidas.
3: Contactar pelos contactos oficiais a entidade para confirmar a veracidade, não confirmando essa veracidade, fazer a denúncia, que é de facto muito importante.
2: A GNR lamenta que muitas das vítimas não apresentem queixa.
3: Isto para nós é um fator que é preocupante também, porque quanto mais registro nós tivermos destas situações, mais fácil é o mapeamento e mais facilmente vamos conseguir atuar contra este tipo de criminalidade.
2: Só nos primeiros 3 meses deste ano foram 300 casos de burla e outros quase 700 de burla informática. Começa daqui a mais ou menos uma hora o dia gigante de futebol no Campeonato Português. São 7 jogos ao mesmo tempo, a começar às 8:15, e há contas para fazer sobre a Europa e sobre a descida. Paulo Rico.
4: Benfica e Sporting continuam na luta pelo segundo lugar. Empatados na tabela, o Benfica recebe o Braga, o Sporting joga em Vila do Conde com o Rio Ave. O Braga, que precisa de não perder para garantir já hoje o quarto lugar, nessa luta ainda pode entrar o Famalicão, que joga para a Europa e joga também no campo do aflito Estrela da Amadora, enquanto o Gil, também na luta pelo quinto lugar, recebe o tranquilo Aroca. Na luta pela manutenção e com uma vaga garantida já pelo AFS, para a indesejada descida, sobra um lugar, Tondela, Casa Pia ou Estrela, entram nesta penúltima jornada, separados por 3 pontos.
2: E joga-se tudo isto às 8:15, depois fica a faltar uma jornada de campeonato.
1: Obrigada, Gonçalo, por nos manter sempre tão informados. Entretanto, recebemos aqui uma mensagem do Rafael que diz o seguinte.
5: Olá, Cidade FM.
1: Olá.
5: Nós gostaríamos de que vocês mantessem uma música por do Sol dos Vizinhos. Obrigada.
1: Rafael, não digas mais nada. Pôr do Sol. São os vizinhos.

Country, que se chama Golden e acabou de tocar na Cidade FM. Boa viagem, estás comigo, Beatriz Pinto, sou eu, a tua companhia por aqui até às 10, portanto, até às 10, não, me peço desculpa, isto é porque eu tenho o hábito de dizer que estás comigo até às 10, porque normalmente eu faço as noites da Cidade FM, das 8 às 10, enfim, estás comigo até às 8, porque há sempre muita música, já sabes, daqui a nada tens Rose e Bruno Mars com APT, também Vandro a passar por aqui com Luan da Summer com Back to Friends, mas agora ficas bem entregue a Zara Larsson com esta, que é uma das suas novas. Chama-se Stateside.

Back to Friends foi Sober, quem acabaste de ouvir na tua Cidade FM. Boa viagem, boa tarde, segunda-feira. Eu sou Beatriz Pinto e agora venho falar-te de outro tema. O maior ensaio de carnaval do Brasil chega pela primeira vez a Portugal.

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E com a Cidade FM também já sabes que só podias cantar com a melhor música agora com esta que eu adoro esta artista. Não me canso de ouvir. Olivia Dean chama So Easy to Fall in Love. Bora lá.

Esta do Big G chama-se Me Portou no Daily e vamos então a uma coisa que eu acho que não, tenho a certeza que te interessa. Dinheiro, Show Me the Money está a dar 15 mil euros esta semana.

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1: A minha favela foi a que acabaste de ouvir na tua Cidade FM e por hoje está feito. É verdade, fui eu que estive contigo nestas últimas 4 horas. A Catarina Silva e o João Miguel Costa estão de volta amanhã, por isso não fiques triste, está bem? Se bem que eu acho que fizemos

0: Falou-se de gossip, falei de música. Aliás, fiz um concurso, uma competição de música do Mundial. Qual é a melhor música do Mundial para ti? Falei também sobre, melhor, o tema do dia foi mentiras que os teus pais nunca descobriram. Eu não sou muito boa nisso. Os meus pais descobriram tudo, nem que fosse tipo 10 anos mais tarde. Pois é. Se quiseres mais disto, é ouvir-me nas noites da Cidade FM, aliás, todos os dias, das 8 às 10. Eu sou Beatriz Pinto, estou de volta amanhã, às noites. E tu, se quiseres conhecer melhor, é seguir-me no Instagram, @BeatrizPPinto. E é isso, estou a precisar de seguidores. Estou a brincar. A seguir, a partir das 8, contas com a Leonor Filipa, que te traz muito gossip, muitas novidades, por isso fica desse lado, que vale sempre muito, muito a pena. Obrigada por tudo e até amanhã. Ai, obrigada já agora por fazeres da Cidade FM já a rádio jovem número 1 em Portugal.
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Boa viagem, uma ótima segunda-feira. Acabaste de ouvir BTS com Swim a tocar aqui, na Cidade FM. O meu nome é Leonor Filipa e hoje sou eu que te vou fazer companhia até às 10, sempre com muito boa música. E por falar em

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acabaste de ouvir Posso Até Não Te Dar Flores a animar a tua segunda-feira aqui na Cidade FM. E já a seguir vamos falar de aniversários, porque eu tenho assim uma perguntinha para te fazer. Mas primeiro, ficas com os vizinhos. Esta chama-se Pôr do Sol. Boa viagem. Fui até

0: sexta-feira, tive a minha festa no sábado e eu percebi que é uma coisa muito importante. É que eu não sei reagir quando me cantam os parabéns. E se tu é desse lado souberes, por favor, diz-me como é que tu reages, como é que tu ficas, porque eu preciso é de dicas. Porque assim, chega aquele momento do bolo de cantar os parabéns, está toda a gente super feliz a começar a cantar e eu fico assim em modo awkward, eu fico estranha. Esta é a palavra certa, tipo, o que é suposto eu fazer? Canto também? Bato palmas? Ou fico só a sorrir? E depois, fico a olhar para onde? Este é outro problema. Olho para as velas, olho para o bolo ou fico a olhar para as pessoas? E depois não é super estranho eu estar a olhar as pessoas nos olhos? Eu não sei, estas são todas as perguntas que me passam pela cabeça num momento e depois eu fico com aquela cara assim de confusão, fico super estranha. E eu juro, eu tento parecer uma pessoa normal, mas fico sempre envergonhada, especialmente porque está tudo a olhar para mim e ainda para mais estão a gravar. E depois quando eu vou ver os vídeos, porque eu depois queria utilizar para postar ou assim, e eu estou super estranha. Portanto, olha, partilha comigo através do 911-911-978 como é que tu reages quando te cantam os parabéns, porque eu claramente ainda não descobri a forma certa, por isso partilha comigo.
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1: Que elas vêm, eu acho isto mesmo giro. E por fim, as fotos ficam muito melhores. Nisto aqui não podemos discordar, porque se todos seguirem o tema, significa que estamos a combinar. Portanto, mesmo que estejamos todos com roupas diferentes, as fotos vão ficar incríveis. Aliás, a minha festa de anos no sábado foi temática, foi sobre o Justin Bieber, que é o meu cantor preferido, e eu nunca tive a oportunidade de fazer uma festa sobre ele, e eu pedi a cada pessoa para vir inspirada assim, numa era dele ou num outfit dele. E honestamente, eu achei que metade dos meus amigos nem iam ligar e que não iam cumprir, mas não, toda a gente tentou entrar no tema e eu fiquei mesmo feliz porque tornou a festa muito mais divertida e memorável. Por isso sim, eu adoro festas temáticas e se tu é desse lado ainda não fizeste nenhuma, olha, aconselho-te vivamente a fazeres pelo menos uma.

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E ao som de Plutónio com Interestelar que arrancamos para mais uma hora de emissão aqui na Cidade FM. Mais para a frente vais poder ouvir Zarco, Latte, Anitta, Pedro Sampaio e muito mais, por isso continue desse lado. Agora, abre espaço no carro e deixa entrar o nosso Benson Boone. Esta chama-se Beautiful Things. Boa viagem! Oh, oh, oh.

Foram os incríveis vizinhos com Casar é para Esquecer a tocar aqui na Cidade FM. Estás comigo, Leonor Filipe, e já a seguir vamos falar do nosso Show Me the Money, ele que está de volta e com um grande jackpot. Mas primeiro ficas com Taylor Swift, com esta que conheces muito bem. Chama-se The Fate of Ophelia, aproveita agora e é só se quiseres.

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1: E vamos então agora falar do nosso Show Me The Money. Ele que na semana passada entregou o jackpot. Foram 20 mil euros para Jorge Moreira de Esposende, que escolheu a caixa amarela e levou tudo para casa. Mas calma que isto não acaba por aqui, porque o Show Me The Money está de volta.

0: 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Quem vai fazer a chamada é o Renato Arte, por isso, por favor, não faças a desfeita e atende a chamada. 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
1: O meu nome é Leonor Filipa e infelizmente espécie-me de ti. Muito obrigada por ter estado aí desse lado e por me teres dado boleia durante estas horas. Se quiseres saber um bocadinho mais sobre mim, podes passar pelo meu Instagram Leonor Filipa com dois A's no fim, ou então ouvir a minha emissão todos os sábados e domingos das 11 às 4 aqui na tua Cidade FM. De resto, desejo-te uma ótima viagem e também um ótimo regresso a casa. Beijinhos.
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